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1: 9:13.
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1: 9:27.
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1: 9:42.
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3: E assim chegamos ao final da programação de hoje, hein? Agradeço a todos pela audiência e um excelente final de semana. Deixo as minhas últimas. Grande abraço e até mais.

0: 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Hora certa, Cultura.
1: 9:58.
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0: Olá, meu amigo, olá, minha amiga ouvinte, eu sou o Padre Ezequiel, desejo graça e paz, estamos juntos para este momento de reflexão, eu desejo que esse momento faça bem a você, ao seu coração. Eu gostaria de falar sobre uma pergunta que nem sempre a gente se faz, o que de fato agrada a Deus? O que se deve fazer para agradar a Deus? A grande maioria não pensa muito nisso, talvez. O que nós pensamos é de agradar o nosso ego. O ego dentro de nós é uma força muito grande. Ele tem desejos, tem vontades, tem propósitos, tem ansiedades. E nós pensamos em agradar mais a ele do que a Deus. O crescimento humano seria um pouco acalmar o ego, menos as nossas vontades e os nossos desejos e paixões, e pensar mais em agradar a Deus. Mas o que agrada a Deus? E de fato, o agradar a Deus vai fazer melhor para mim. Porque quando eu tento agradar o ego, ele fica sempre insatisfeito, ele se agrada e depois se insatisfaz de novo. E se eu busco agradar a Deus, então eu fico, de fato, satisfeito. Os antigos monges do deserto diziam: presta atenção no que te digo para agradar a Deus. Não importa quem tu sejas, tem sempre Deus diante dos olhos. A primeira coisa, não importa quem tu sejas, mas tenha no horizonte Deus. Pensa nele, acolhe ele, te entrega a ele. Tenha Deus diante dos olhos, a primeira coisa para agradar a Deus. A segunda, não importa o que faças, mas faze-o de acordo com as Sagradas Escrituras. Ou seja, vive de acordo com o bem, vive de acordo com o amor, com a compaixão, com a solidariedade. Pensa no serviço, não importa o que tu faças, não é isso ou aquilo, mas aquilo que tu faz, que seja de acordo com o bem, com o serviço, com o amor. E a terceira coisa, não importa o lugar em que vivas, não o deixes facilmente. Ou seja, passa a gostar daquilo que tu vive, daquilo que tu faz, de onde tu habitas, com quem tu habitas. Isso te deixará mais feliz e te fará também agradar a Deus. E como uma última dica, a compaixão é a nossa capacidade de visitar a outra pessoa lá no lugar onde ela se encontra fraca, vulnerável, solitária e abandonada. Veja aqui, não é uma visita a visitar a casa da pessoa, é visitar o coração da pessoa. Quando você consegue, com a sua vida, visitar dentro do coração da pessoa aquilo que é fraco, vulnerável, solitário e abandonado, então você está tendo compaixão e você está sendo importante para outra pessoa. Pensemos nisso hoje. Eu quero te convidar a curtir, a seguir as nossas redes sociais, as redes sociais do Padre Ezequiel. Por favor, procura lá também as nossas canções, que tem muitas canções que poderão te fazer muito bem. Um grande abraço, muita paz, que Deus, fonte da bênção, da luz e da compaixão, te abençoe. Em nome do Pai, do Filho e do Espírito Santo. Amém.
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1: 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Cultura.
2: 10:41.

dízimo é partilha, não é esmola. Partilhar não é dar o que sobra. Partilhar é dar o que o outro precisa. Repartir confiante de que nada do que oferecemos nos fará falta. É por isso que quanto mais partilhamos, mais teremos. Em grande parte, a abundância na vida resulta do dízimo repartido.

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1: Hora certa. Cultura.
2: Meia-noite 32.

0: 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Hora certa. Cultura.
1: 1:04.

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0: 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Hora certa. 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
2: 2:10.

0: 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Hora certa, Cultura.
1: 3 horas.

0: Queridos irmãos, juntos vamos também agora recitar o terço da Divina Misericórdia. Pai nosso, que estais no céu,
1: santificado seja o vosso nome, venha a nós o vosso reino, seja feita a vossa vontade, assim na terra como no céu.
0: O pão nosso de cada dia nos dai hoje, perdoai-nos as nossas ofensas, assim como nós perdoamos.

0: entre as mulheres,
1: e bendito é o fruto do vosso ventre, Jesus.
0: Santa Maria, Mãe de Deus, rogai por nós, pecadores, agora e na hora de nossa morte. Amém. Creio em Deus Pai Todo-Poderoso, Criador do céu e da terra, e em Jesus Cristo, seu único Filho, nosso Senhor, que foi concebido pelo poder do Espírito Santo, nasceu da Virgem Maria, padeceu sob Pôncio Pilatos, foi crucificado, morto e sepultado, desceu à mansão dos mortos, ressuscitou ao terceiro dia, subiu aos céus, está sentado à direita de Deus Pai Todo-Poderoso, donde há de vir a julgar os vivos e os mortos. Creio no Espírito Santo, na Santa Igreja Católica, na comunhão dos santos, na remissão dos pecados, na ressurreição da carne, na vida eterna. Amém.
1: Eterno Pai, eu vos ofereço o corpo e o sangue, a alma e a divindade de vosso diletíssimo Filho, nosso Senhor Jesus Cristo, em expiação dos nossos pecados e dos do mundo inteiro.
2: Pela sua dolorosa paixão,
0: tende misericórdia de nós e do mundo inteiro.
2: Pela sua dolorosa paixão,
0: tende misericórdia de nós e do mundo inteiro.
2: Pela sua dolorosa paixão.

0: Tende misericórdia de nós e do mundo inteiro.
1: Pela sua dolorosa paixão.
0: Tende misericórdia de nós e do mundo inteiro.
1: Pela sua dolorosa paixão.
0: Tende misericórdia de nós e do mundo inteiro.
1: Pela sua dolorosa paixão.
0: Tende misericórdia de nós e do mundo inteiro.
1: Pela sua dolorosa paixão.
0: Tende misericórdia de nós e do mundo inteiro.
1: Pela sua dolorosa paixão.
0: Tende misericórdia de nós e do mundo inteiro.
1: Pela sua dolorosa paixão.
0: Tende misericórdia de nós e do mundo inteiro.
1: Pela sua dolorosa paixão.
0: Tende misericórdia de nós e do mundo inteiro.
1: Eterno Pai,
0: eu vos ofereço o corpo e o sangue, a alma e a divindade de vosso diletíssimo Filho, nosso Senhor Jesus Cristo, em expiação dos nossos pecados e dos do mundo inteiro, pela sua dolorosa paixão.
1: Tende piedade de nós e do mundo inteiro.
0: Pela sua dolorosa paixão.
1: Tende piedade de nós e do mundo inteiro.
0: Pela sua dolorosa paixão.
1: Tende misericórdia de nós e do mundo inteiro.
0: Pela sua dolorosa paixão.
1: Tende misericórdia de nós e do mundo inteiro.
0: Pela sua dolorosa paixão.
1: Tende misericórdia de nós e do mundo inteiro.
0: Pela sua dolorosa paixão.
1: Tende misericórdia de nós e do mundo inteiro.
0: Pela sua dolorosa paixão.
1: Tende misericórdia de nós e do mundo inteiro.
0: Pela sua dolorosa paixão.
1: Tende misericórdia de nós e do mundo inteiro.
0: Pela sua dolorosa paixão.
1: Tende misericórdia de nós e do mundo inteiro.
0: Pela sua dolorosa paixão.
1: Tende misericórdia de nós e do mundo inteiro.
0: Eterno Pai, eu vos ofereço o corpo e o sangue, a alma e a divindade de vosso diletíssimo Filho, nosso Senhor Jesus Cristo, em expiação dos nossos pecados e dos do mundo inteiro,
1: pela sua dolorosa paixão.
0: Tende misericórdia de nós e do mundo inteiro.
1: Pela sua dolorosa paixão.
0: Tende misericórdia de nós e do mundo inteiro.
1: Pela sua dolorosa paixão.
0: Tende misericórdia de nós e do mundo inteiro.
1: Pela sua dolorosa paixão.
0: Tende misericórdia de nós e do mundo inteiro.
1: Pela sua dolorosa paixão.
0: Tende misericórdia de nós e do mundo inteiro.
1: Pela sua dolorosa paixão.
0: Tende misericórdia de nós e do mundo inteiro.
1: Pela sua dolorosa paixão.
0: Tende misericórdia de nós e do mundo inteiro.
1: Pela sua dolorosa paixão.
0: Tende misericórdia de nós e do mundo inteiro.
1: Pela sua dolorosa paixão.
0: Tende misericórdia de nós e do mundo inteiro.
1: Pela sua dolorosa paixão.
0: Tende misericórdia de nós e do mundo inteiro. Eterno Pai, eu vos ofereço o corpo e o sangue, a alma e a divindade de vosso diletíssimo Filho, nosso Senhor Jesus Cristo, em expiação dos nossos pecados e dos do mundo inteiro, pela sua dolorosa paixão,
1: tende misericórdia de nós e do mundo inteiro.
0: Pela sua dolorosa paixão,
1: tende misericórdia de nós e do mundo inteiro.
0: Pela sua dolorosa paixão,
1: tende misericórdia de nós e do mundo inteiro.
0: Pela sua dolorosa paixão,
1: tende misericórdia de nós e do mundo inteiro.
0: Pela sua dolorosa paixão,
1: tende misericórdia de nós e do mundo inteiro.
0: Pela sua dolorosa paixão,
1: tende misericórdia de nós e do mundo inteiro.
0: Pela sua dolorosa paixão.
1: Tende misericórdia de nós e do mundo inteiro.
0: Pela sua dolorosa paixão.
1: Tende misericórdia de nós e do mundo inteiro.
0: Pela sua dolorosa paixão.
1: Tende misericórdia de nós e do mundo inteiro.
0: Pela sua dolorosa paixão.
1: Tende misericórdia de nós e do mundo inteiro.
0: Eterno Pai, eu vos ofereço o corpo e o sangue, a alma e a divindade de vosso diletíssimo Filho, nosso Senhor Jesus Cristo, em expiação dos nossos pecados e dos do mundo inteiro,
1: pela sua dolorosa paixão.
0: Tende misericórdia de nós e do mundo inteiro.
1: Pela sua dolorosa paixão.
0: Tende misericórdia de nós e do mundo inteiro.
1: Pela sua dolorosa paixão.
0: Tende misericórdia de nós e do mundo inteiro.
1: Pela sua dolorosa paixão.
0: Tende misericórdia de nós e do mundo inteiro.
1: Pela sua dolorosa paixão.
0: Tende misericórdia de nós e do mundo inteiro.
1: Pela sua dolorosa paixão.
0: Tende misericórdia

0: nós e do mundo inteiro.
1: Pela sua dolorosa paixão,
0: tende misericórdia de nós e do mundo inteiro.
1: Pela sua dolorosa paixão,
0: tende misericórdia de nós e do mundo inteiro.
1: Pela sua dolorosa paixão,
0: tende misericórdia de nós e do mundo inteiro.
1: Pela sua dolorosa paixão,
0: tende misericórdia de nós e do mundo inteiro. Deus Santo,
1: Deus forte,
0: Deus imortal,
1: tende piedade de nós e do mundo inteiro.
0: Deus Santo,
1: Deus forte,
0: Deus imortal,
1: tende piedade de nós e do mundo inteiro.
0: Deus Santo,
1: Deus forte,
0: Deus imortal,
1: tende piedade de nós e do mundo inteiro.
0: Ó sangue e água que jorrastes do coração de Jesus,
1: como fonte de misericórdia para nós,
0: eu confio em vós.
1: Jesus,
0: eu confio em vós.
1: Jesus,
0: eu confio em vós.
1: Jesus,
0: eu confio em vós. Santa Faustina,

Obrigado, Senhor. Feliz quem se prostra

0: Viva bem, viva a vida.
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2: Bom dia, ouvintes da Rádio Cultura. Eu os convido a iniciar este dia com a proteção da Virgem Maria, Nossa Senhora, Mãe de Deus e Nossa Mãe. Com a oração predileta da Virgem Santíssima, a oração do Santo Terço. E nós vamos rezar em nome do Pai, do Filho e do Espírito Santo. Amém. Queridos ouvintes, consagremos o nosso dia a Nossa Senhora rezando. Ó minha Senhora, ó minha Mãe, eu me ofereço toda a vós e em prova da minha devoção para convosco, eu vos consagro os meus olhos, os meus ouvidos, a minha boca e o meu coração, inteiramente todo o meu ser. E porque assim sou vossa, ó incomparável Mãe, guardai-me, defendei-me como coisa e propriedade vossa. Amém. Peçamos também, ouvintes, a proteção do nosso anjo da guarda e peçamos que o nosso anjo da guarda fale com o anjo da guarda dos nossos filhos, da nossa família, para que eles também sejam protegidos. Santo anjo do Senhor, meu zeloso guardador, se a ti me confiou a piedade divina, sempre me rege, me guarde, me governe, me ilumine. Amém. As intenções do terço, você pode mandar aqui no WhatsApp da Cultura 8403-4327, que nas próximas edições do Terço em Sua Casa, eu vou colocar as suas intenções aqui. Ou então, continuar participando com as suas intenções ao vivo, no horário das 18h30, com a oração do terço que tem a participação ao vivo dos ouvintes. Hoje nós meditamos os mistérios gloriosos da nossa salvação. Iniciemos: creio em Deus Pai Todo-Poderoso, Criador do céu e da terra, e em Jesus Cristo, seu único Filho, nosso Senhor, que foi concebido pelo poder do Espírito Santo, nasceu da Virgem Maria, padeceu sob Pôncio Pilatos, foi crucificado, morto e sepultado, desceu à mansão dos mortos, ressuscitou o terceiro dia, subiu aos céus e está sentado à direita de Deus Pai Todo-Poderoso, de onde há de vir a julgar os vivos e os mortos. Creio no Espírito Santo, na Santa Igreja Católica, na comunhão dos santos, na remissão dos pecados, na ressurreição da carne e na vida eterna. Amém. Pai nosso que estais no céu, santificado seja o vosso nome, venha a nós o vosso reino, seja feita a vossa vontade, assim na terra como no céu. O pão nosso de cada dia nos dai hoje, perdoai-nos as nossas ofensas, assim como nós perdoamos a quem nos tem ofendido. E não nos deixeis cair em tentação, mas livrai-nos do mal. Amém. Saudemos a Nossa Senhora, Filha de Deus Pai. Ave Maria, cheia de graça, o Senhor é convosco. Bendita sois vós entre as mulheres, e bendito é o fruto do vosso ventre, Jesus. Santa Maria, Mãe de Deus, rogai por nós, pecadores, agora e na hora de nossa morte. Amém. Saudemos a Nossa Senhora, Mãe do Filho de Deus. Ave Maria, cheia de graça, o Senhor é convosco. Bendita sois vós entre as mulheres, e bendito é o fruto do vosso ventre, Jesus. Santa Maria, Mãe de Deus, rogai por nós, pecadores, agora e na hora de nossa morte. Amém. E saudemos a Nossa Senhora, esposa do Espírito Santo. Ave Maria, cheia de graça, o Senhor é convosco, bendita sois vós entre as mulheres, e bendito é o fruto do vosso ventre, Jesus. Santa Maria, Mãe de Deus, rogai por nós, pecadores, agora e na hora de nossa morte. Amém. O Santo Terço de hoje tem a participação minha, Roseli Salete Rossi, e da Dona Maria, gerente aqui da Rádio Cultura. No primeiro mistério glorioso, nós contemplamos a ressurreição de Jesus. Senhor, ressuscitastes glorioso e assim vencesses a morte. Nos ajude neste dia a vencer todos os nossos desafios.
3: Pai nosso que estais no céu, santificado seja o vosso nome. Venha a nós o vosso reino, seja feita a vossa vontade, assim na terra como no céu.
2: O pão nosso de cada dia nos dai hoje, perdoai-nos as nossas ofensas, assim como nós perdoamos a quem nos tem ofendido, e não nos deixeis cair em tentação, mas livrai-nos do mal. Amém.
3: Ave Maria, cheia de graça, o Senhor é convosco. Bendita sois vós entre as mulheres, e bendito é o fruto do vosso ventre, Jesus.
2: Santa Maria, Mãe de Deus, rogai por nós, pecadores, agora e na hora de nossa morte. Amém.
3: Ave Maria, cheia de graça, o Senhor é convosco. Bendita sois vós entre as mulheres, e bendito é o fruto do vosso ventre, Jesus.
2: Santa Maria, Mãe de Deus, rogai por nós, pecadores, agora e na hora de nossa morte. Amém.
3: Ave Maria, cheia de graça, o Senhor é convosco. Bendita sois vós entre as mulheres, e bendito é o fruto do vosso ventre, Jesus.
2: Santa Maria, Mãe de Deus, rogai por nós, pecadores, agora e na hora de nossa morte. Amém.
3: Ave Maria, cheia de graça, o Senhor é convosco. Bendita sois vós entre as mulheres, e bendito é o fruto do vosso ventre, Jesus.
2: Santa Maria, Mãe de Deus, rogai por nós, pecadores, agora e na hora de nossa morte. Amém.
3: Ave Maria, cheia de graça, o Senhor é convosco. Bendita sois vós entre as mulheres, e bendito é o fruto do vosso ventre, Jesus.
2: Santa Maria, Mãe de Deus, rogai por nós, pecadores, agora e na hora de nossa morte. Amém.
3: Ave Maria, cheia de graça, o Senhor é convosco. Bendita sois vós entre as mulheres, e bendito é o fruto do vosso ventre, Jesus.
2: Santa Maria, Mãe de Deus, rogai por nós, pecadores, agora e na hora de nossa morte. Amém.
3: Ave Maria, cheia de graça, o Senhor é convosco. Bendita sois vós entre as mulheres, e bendito é o fruto do vosso ventre, Jesus.
2: Santa Maria, Mãe de Deus, rogai por nós, pecadores, agora e na hora de nossa morte. Amém.
3: Ave Maria, cheia de graça, o Senhor é convosco. Bendita sois vós entre as mulheres, e bendito é o fruto do vosso ventre, Jesus.
2: Santa Maria, Mãe de Deus, rogai por nós, pecadores, agora e na hora de nossa morte. Amém.
3: Ave Maria, cheia de graça, o Senhor é convosco. Bendita sois vós entre as mulheres, e bendito é o fruto do vosso ventre, Jesus.
2: Santa Maria, Mãe de Deus, rogai por nós, pecadores, agora e na hora de nossa morte. Amém.
3: Ave Maria, cheia de graça, o Senhor é convosco. Bendita sois vós entre as mulheres, e bendito é o fruto do vosso ventre, Jesus.
2: Santa Maria, Mãe de Deus, rogai por nós, pecadores, agora e na hora de nossa morte. Amém.
3: Glória ao Pai, ao Filho e ao Espírito Santo.
2: Como era no princípio, agora e sempre. Amém. Nossa Senhora Aparecida,
3: rogai por nós.
2: Ouvintes, e neste segundo mistério glorioso, onde contemplamos a ascensão de Jesus, vamos pedir a Jesus que de fato sintamos em nossa vida aquilo que ele prometeu: estarei convosco todos os dias da vossa vida. Peçamos a Jesus que nesse dia também esteja conosco, fica conosco, Senhor, como reza, como pede São Pio.
3: Pai nosso que estais no céu, santificado seja o vosso nome. Venha a nós o vosso reino, seja feita a vossa vontade, assim na terra como no céu.
2: O pão nosso de cada dia nos dai hoje, perdoai-nos as nossas ofensas, assim como nós perdoamos a quem nos tem ofendido, e não nos deixeis cair em tentação, mas livrai-nos do mal. Amém.
3: Ave Maria, cheia de graça, o Senhor é convosco. Bendita sois vós entre as mulheres, e bendito é o fruto do vosso ventre, Jesus.
2: Santa Maria, Mãe de Deus, rogai por nós, pecadores, agora e na hora de nossa morte. Amém.
3: Ave Maria, cheia de graça, o Senhor é convosco. Bendita sois vós entre as mulheres, e bendito é o fruto do vosso ventre, Jesus.
2: Santa Maria, Mãe de Deus, rogai por nós, pecadores, agora e na hora de nossa morte. Amém.
3: Ave Maria, cheia de graça, o Senhor é convosco. Bendita sois vós entre as mulheres, e bendito é o fruto do vosso ventre, Jesus.
2: Santa Maria, Mãe de Deus, rogai por nós, pecadores, agora e na hora de nossa morte. Amém.
3: Ave Maria.

0: Maria, cheia de graça, o Senhor é convosco. Bendita sois vós entre as mulheres, e bendito é o fruto do vosso ventre, Jesus.
1: Santa Maria, Mãe de Deus, rogai por nós, pecadores, agora e na hora de nossa morte. Amém.
0: Ave Maria, cheia de graça, o Senhor é convosco. Bendita sois vós entre as mulheres, e bendito é o fruto do vosso ventre, Jesus.
1: Santa Maria, Mãe de Deus, rogai por nós, pecadores, agora e na hora de nossa morte. Amém.
0: Ave Maria, cheia de graça, o Senhor é convosco, bendita sois vós entre as mulheres, e bendito é o fruto do vosso ventre, Jesus.
1: Santa Maria, Mãe de Deus, rogai por nós, pecadores, agora e na hora de nossa morte. Amém.
0: Ave Maria, cheia de graça, o Senhor é convosco. Bendita sois vós entre as mulheres, e bendito é o fruto do vosso ventre, Jesus.
1: Santa Maria, Mãe de Deus, rogai por nós, pecadores, agora e na hora de nossa morte. Amém.
0: Ave Maria, cheia de graça, o Senhor é convosco. Bendita sois vós entre as mulheres, e bendito é o fruto do vosso ventre, Jesus.
1: Santa Maria, Mãe de Deus, rogai por nós, pecadores, agora e na hora de nossa morte. Amém.
0: Ave Maria, cheia de graça, o Senhor é convosco. Bendita sois vós entre as mulheres, e bendito é o fruto do vosso ventre, Jesus.
1: Santa Maria, Mãe de Deus, rogai por nós, pecadores, agora e na hora de nossa morte. Amém.
0: Ave Maria, cheia de graça, o Senhor é convosco. Bendita sois vós entre as mulheres, e bendito é o fruto do vosso ventre, Jesus.
1: Santa Maria, Mãe de Deus, rogai por nós, pecadores, agora e na hora de nossa morte. Amém.
0: Glória ao Pai, ao Filho e ao Espírito Santo.
1: Como era no princípio, agora e sempre. Amém. Nossa Senhora Aparecida,
0: rogai por nós.
1: Neste terceiro mistério glorioso, contemplamos a descida do Espírito Santo. Peçamos ao Espírito Consolador que cure em nossas famílias toda ansiedade, depressão ou tristeza, desânimo, e que venha dar fortaleza diante das dificuldades.
0: Pai nosso que estais no céu, santificado seja o vosso nome. Venha a nós o vosso reino, seja feita a vossa vontade, assim na terra como no céu.
1: O pão nosso de cada dia nos dai hoje, perdoai-nos as nossas ofensas, assim como nós perdoamos a quem nos tem ofendido, e não nos deixeis cair em tentação, mas livrai-nos do mal. Amém.
0: Ave Maria, cheia de graça, o Senhor é convosco. Bendita sois vós entre as mulheres, e bendito é o fruto do vosso ventre, Jesus.
1: Santa Maria, Mãe de Deus, rogai por nós, pecadores, agora e na hora de nossa morte. Amém.
0: Ave Maria, cheia de graça, o Senhor é convosco. Bendita sois vós entre as mulheres, e bendito é o fruto do vosso ventre, Jesus.
1: Santa Maria, Mãe de Deus, rogai por nós, pecadores, agora e na hora de nossa morte. Amém.
0: Ave Maria, cheia de graça, o Senhor é convosco. Bendita sois vós entre as mulheres, e bendito é o fruto do vosso ventre, Jesus.
1: Santa Maria, Mãe de Deus, rogai por nós, pecadores, agora e na hora de nossa morte. Amém.
0: Ave Maria, cheia de graça, o Senhor é convosco. Bendita sois vós entre as mulheres, e bendito é o fruto do vosso ventre, Jesus.
1: Santa Maria, Mãe de Deus, rogai por nós, pecadores, agora e na hora de nossa morte. Amém.
0: Ave Maria, cheia de graça, o Senhor é convosco. Bendita sois vós entre as mulheres, e bendito é o fruto do vosso ventre, Jesus.
1: Santa Maria, Mãe de Deus, rogai por nós, pecadores, agora e na hora de nossa morte. Amém.
0: Ave Maria, cheia de graça, o Senhor é convosco. Bendita sois vós entre as mulheres, e bendito é o fruto do vosso ventre, Jesus.
1: Santa Maria, Mãe de Deus, rogai por nós, pecadores, agora e na hora de nossa morte. Amém.
0: Ave Maria, cheia de graça, o Senhor é convosco. Bendita sois vós entre as mulheres, e bendito é o fruto do vosso ventre, Jesus.
1: Santa Maria, Mãe de Deus, rogai por nós, pecadores, agora e na hora de nossa morte. Amém.
0: Ave Maria, cheia de graça, o Senhor é convosco. Bendita sois vós entre as mulheres, e bendito é o fruto do vosso ventre, Jesus.
1: Santa Maria, Mãe de Deus, rogai por nós, pecadores, agora e na hora de nossa morte. Amém.
0: Ave Maria, cheia de graça, o Senhor é convosco. Bendita sois vós entre as mulheres, e bendito é o fruto do vosso ventre, Jesus.
1: Santa Maria, Mãe de Deus, rogai por nós, pecadores, agora e na hora de nossa morte. Amém.
0: Ave Maria, cheia de graça, o Senhor é convosco. Bendita sois vós entre as mulheres, e bendito é o fruto do vosso ventre, Jesus.
1: Santa Maria, Mãe de Deus, rogai por nós, pecadores, agora e na hora de nossa morte. Amém.
0: Glória ao Pai, ao Filho e ao Espírito Santo.
1: Como era no princípio, agora e sempre. Amém. Nossa Senhora Aparecida,
0: rogai por nós.
1: E neste quarto mistério glorioso, contemplamos a Assunção de Nossa Senhora. Nossa Senhora, que é levada ao céu, segundo a Igreja, em corpo e alma. Obrigada, Deus, por tantas graças derramadas por meio de Maria. Pedimos neste mistério a Nossa Senhora que, enquanto estamos caminhando nesse mundo, nesta vida, porque o próprio Filho disse: não vos tiro do mundo, mas peço que os livres do mal, que a Virgem Maria nos livre também nesse dia, a nós e a nossas famílias, de todo mal.
0: Pai nosso que estais no céu, santificado seja o vosso nome, venha a nós o vosso reino, seja feita a vossa vontade, assim na terra como no céu.
1: O pão nosso de cada dia nos dai hoje, perdoai-nos as nossas ofensas, assim como nós perdoamos a quem nos tem ofendido, e não nos deixeis cair em tentação, mas livrai-nos do mal. Amém.
0: Ave Maria, cheia de graça, o Senhor é convosco, bendita sois vós entre as mulheres, e bendito é o fruto do vosso ventre, Jesus.
1: Santa Maria, Mãe de Deus, rogai por nós, pecadores, agora e na hora de nossa morte. Amém.
0: Ave Maria, cheia de graça, o Senhor é convosco. Bendita sois vós entre as mulheres, e bendito é o fruto do vosso ventre, Jesus.
1: Santa Maria, Mãe de Deus, rogai por nós, pecadores, agora e na hora de nossa morte. Amém.
0: Ave Maria, cheia de graça, o Senhor é convosco. Bendita sois vós entre as mulheres, e bendito é o fruto do vosso ventre, Jesus.
1: Santa Maria, Mãe de Deus, rogai por nós, pecadores, agora e na hora de nossa morte. Amém.
0: Ave Maria, cheia de graça, o Senhor é convosco. Bendita sois vós entre as mulheres, e bendito é o fruto do vosso ventre, Jesus.
1: Santa Maria, Mãe de Deus, rogai por nós, pecadores, agora e na hora de nossa morte. Amém.
0: Ave Maria, cheia de graça, o Senhor é convosco. Bendita sois vós entre as mulheres, e bendito é o fruto do vosso ventre, Jesus.
1: Santa Maria, Mãe de Deus, rogai por nós, pecadores, agora e na hora de nossa morte. Amém.
0: Ave Maria, cheia de graça, o Senhor é convosco. Bendita sois vós entre as mulheres, e bendito é o fruto do vosso ventre, Jesus.
1: Santa Maria, Mãe de Deus, rogai por nós, pecadores, agora e na hora de nossa morte. Amém.
0: Ave Maria, cheia de graça, o Senhor é convosco. Bendita sois vós entre as mulheres, e bendito é o fruto do vosso ventre, Jesus.
1: Santa Maria, Mãe de Deus, rogai por nós, pecadores, agora e na hora de nossa morte. Amém.
0: Ave Maria, cheia de graça, o Senhor é convosco. Bendita sois vós entre as mulheres, e bendito é o fruto do vosso ventre, Jesus.
1: Santa Maria, Mãe de Deus, rogai por nós, pecadores, agora e na hora de nossa morte. Amém.
0: Ave Maria, cheia de graça, o Senhor é convosco. Bendita sois vós entre as mulheres, e bendito é o fruto do vosso ventre, Jesus.
1: Santa Maria, Mãe de Deus, rogai por nós, pecadores, agora e na hora de nossa morte. Amém.
0: Ave Maria, cheia de graça, o Senhor é convosco. Bendita sois vós entre as mulheres, e bendito é o fruto do vosso ventre, Jesus.
1: Santa Maria, Mãe de Deus, rogai por nós, pecadores, agora e na hora de nossa morte. Amém.
0: Glória ao Pai, ao Filho e ao Espírito Santo.
1: Como era no princípio, agora e sempre. Amém. Nossa Senhora Aparecida,
0: rogai por nós.
1: Quinto mistério, contemplamos a coroação de Nossa Senhora como rainha do céu e da terra. Nossa Senhora, coroada no céu, também está na terra. Por meio das suas aparições, nós temos a certeza que a Mãe de Deus é enviada pelo Pai para, na terra, trazer a sua presença, a sua mensagem e os seus conselhos.
0: Pai nosso que estais no céu, santificado seja o vosso nome. Venha a nós o vosso reino, seja feita a vossa vontade, assim na terra como no céu.
1: O pão nosso de cada dia nos dai hoje, perdoai-nos as nossas ofensas, assim como nós perdoamos a quem nos tem ofendido, e não nos deixeis cair em tentação, mas livrai-nos do mal. Amém.
0: Ave Maria, cheia de graça, o Senhor é convosco. Bendita sois vós entre as mulheres, e bendito é o fruto do vosso ventre, Jesus.
1: Santa Maria, Mãe de Deus, rogai por nós, pecadores, agora e na hora de nossa morte. Amém.
0: Ave Maria, cheia de graça, o Senhor é convosco. Bendita sois vós entre as mulheres, e bendito é o fruto do vosso ventre, Jesus.
1: Santa Maria, Mãe de Deus, rogai por nós, pecadores, agora e na hora de nossa morte. Amém.
0: Ave Maria, cheia de graça, o Senhor é convosco. Bendita sois vós entre as mulheres, e bendito é o fruto do vosso ventre, Jesus.
1: Santa Maria, Mãe de Deus, rogai por nós, pecadores, agora e na hora de nossa morte. Amém.
0: Ave Maria, cheia de graça, o Senhor é convosco. Bendita sois vós entre as mulheres, e bendito é o fruto do vosso ventre, Jesus.
1: Santa Maria, Mãe de Deus, rogai por nós, pecadores, agora e na hora de nossa morte. Amém.
0: Ave Maria, cheia de graça, o Senhor é convosco. Bendita sois vós entre as mulheres, e bendito é o fruto do vosso ventre, Jesus.
1: Santa Maria, Mãe de Deus, rogai por nós, pecadores, agora e na hora de nossa morte. Amém.
0: Ave Maria, cheia de graça, o Senhor é convosco. Bendita sois vós entre as mulheres, e bendito é o fruto do vosso ventre, Jesus.
1: Santa Maria, Mãe de Deus, rogai por nós, pecadores, agora e na hora de nossa morte. Amém.
0: Ave Maria, cheia de graça, o Senhor é convosco. Bendita sois vós entre as mulheres, e bendito é o fruto do vosso ventre, Jesus.
1: Santa Maria, Mãe de Deus, rogai por nós, pecadores, agora e na hora de nossa morte. Amém.
0: Ave Maria, cheia de graça, o Senhor é convosco. Bendita sois vós entre as mulheres, e bendito é o fruto do vosso ventre, Jesus.
1: Santa Maria, Mãe de Deus, rogai por nós, pecadores, agora e na hora de nossa morte. Amém.
0: Ave Maria, cheia de graça, o Senhor é convosco. Bendita sois vós entre as mulheres, e bendito é o fruto do vosso ventre, Jesus.
1: Santa Maria, Mãe de Deus, rogai por nós, pecadores, agora e na hora de nossa morte. Amém.
0: Ave Maria, cheia de graça, o Senhor é convosco. Bendita sois vós entre as mulheres, e bendito é o fruto do vosso ventre, Jesus.
1: Santa Maria, Mãe de Deus, rogai por nós, pecadores, agora e na hora de nossa morte. Amém.
0: Glória ao Pai, ao Filho e ao Espírito Santo.
1: Como era no princípio, agora e sempre. Amém. Nossa Senhora Aparecida,
0: rogai por nós.
1: Infinitas graças vos damos, soberana rainha, pelos benefícios que recebemos todos os dias das vossas mãos liberais. Dignai-vos agora e para sempre tomarmos debaixo do vosso poderoso amparo. E para melhor vos agradecer, vos saudamos com uma salve rainha.
0: Salve rainha, mãe de misericórdia, vida, doçura, esperança, nossa salve. A vós bradamos, degredados filhos de Eva, a vós suspiramos gemendo, chorando neste vale de lágrimas. Eia, pois, advogada nossa, esses vossos olhos misericordiosos nós volveis, e depois desse desterro mostrai-nos, Jesus bendito é o fruto do vosso ventre. Ó clemente, ó piedosa, ó doce sempre Virgem Maria, rogai por nós, Santa Mãe de Deus,
1: para que sejamos dignos das promessas de Cristo. Amém. Até amanhã, ouvinte, com o Terço em Sua Casa, neste horário das 5 horas da manhã. Bom dia.
2: 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Hora certa. Cultura.
3: 5:08.
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dia 14 de junho, Evangelho de Mateus, capítulo 9, versículo 36 a 40. Naquele tempo, vendo Jesus as multidões, compadeceu-se delas porque estavam cansadas e abatidas, como ovelhas que não têm pastor. Então disse aos seus discípulos: a messe é grande, mas os trabalhadores são poucos. Pedi, pois, ao dono da messe que envie trabalhadores para a sua colheita. Jesus chamou os 12 e deu-lhes poder para expulsarem os espíritos maus, para curarem todo tipo de doença e enfermidade. Estes são os nomes dos 12 apóstolos: primeiro, Simão, chamado Pedro, e André, seu irmão; Tiago, filho de Zebedeu, e seu irmão João; Filipe e Bartolomeu; Tomé e Mateus, o cobrador de impostos; Tiago, filho de Alfeu, e Tadeu; Simão, o zelota, e Judas Iscariotes, que foi o traidor de Jesus. Jesus enviou estes 12 com as seguintes recomendações: não deveis ir aonde moram os pagãos, nem entrar na cidade dos samaritanos. Ide ante as ovelhas perdidas da casa de Israel. Em vosso caminho, anunciai: o reino dos céus está próximo. Curai os doentes, ressuscitai os mortos, purificai os leprosos, expulsai os demônios. De graça recebestes, de graça deveis dar.

A liturgia deste domingo reafirma que somos o povo eleito do Senhor. Ele se aproxima de nós com amor sem medida e misericórdia eterna. No Evangelho, é o próprio Jesus que se move ao encontro da multidão. Ao vê-la, enche-se de compaixão e deseja agir em favor dela. O Senhor dá início à formação do novo povo de Deus, edificando-o sobre o alicerce dos apóstolos, cujos nomes são apresentados no texto de hoje. A missão confiada aos apóstolos é a mesma que é a do Mestre: curar os enfermos, ressuscitar os mortos, purificar os leprosos, expulsar os demônios. O conteúdo do anúncio que devem proclamar é a proximidade do reino de Deus.

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1: 5:18.
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caro, minha cara ouvinte, estamos juntos mais uma vez. É o momento de despertar para o amor. Eu desejo que a luz de Deus ilumine o seu caminho todos os dias. Eu gostaria de falar hoje sobre a importância de amadurecer, deixar amadurecer. Só a pessoa paciente colhe o que está maduro. Esse é um ditado africano. O que ele quer dizer também vale para nós. Amadurecer leva tempo. Há frutos que demoram para amadurecer. Há sementes que precisam de 9 meses para amadurecer. O ser humano fica 9 meses no ventre materno, mas precisa de uma vida inteira para amadurecer. O fruto da vida humana só fica totalmente maduro na hora da morte. A palavra paciência vem de pacio, que significa sofrer e suportar. Ao sofrimento está ligada a ideia de que alguém toma sobre si algo pesado que carrega uma dor. Paciência significa hoje, antes de tudo, longanimidade, perseverança, aguardar. É a experiência daquele que assume um peso. Qual é o peso que a pessoa paciente carrega? Não é um sofrimento. É tão somente o tempo. É o tempo em que nada mais pode fazer do que esperar. E isto é, obviamente, para muitas pessoas o mais difícil. Elas acham que têm sob controle cada momento de sua vida, que podem fazer tudo elas mesmas. Ser paciente significa estar simplesmente aí, esperar até que alguma coisa esteja madura. Só aquele que consegue suportar o não poder fazer nada, o não ver nada, o estar à mercê nos processos do crescimento e amadurecimento, somente este poderá colher o que está maduro. Tem pessoas que sabem esperar. Sabem esperar o tempo propício, ao passo que muitas outras pessoas precisam satisfazer imediatamente todos os desejos. Precisamos dizer que as pessoas impacientes não sabem esperar até que algo esteja maduro. Está dentro da natureza dos seres humanos quererem eles mesmos fazer tudo. Na espera, sentem profundamente sua impotência, de que o crescimento e o amadurecimento não lhes obedecem, mas que é outro, o processo interno ou Deus, que comanda o crescimento e o amadurecimento. Por isso, caro ouvinte, sejamos pacientes, saibamos suportar o tempo e amadurecer com o tempo. Deus está nos conduzindo, o processo interno tem a sua dinâmica e nos conduz ao amadurecimento quando nós tomamos consciência disso.

0: mais mensagens através do nosso Facebook. Curta a nossa página e encontre aí diariamente outras reflexões. Um forte abraço, Deus te abençoe e te guarde, em nome do Pai, do Filho e do Espírito Santo. Amém.
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1: 5:30.
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Alô, amigas, bom dia. Manhã de domingo, estamos chegando aqui na programação da 93.9. A partir de agora, um sertanejão louco de bom para você até às 7h30. E juntos estaremos aqui na programação da cultura, trazendo o que há de melhor do nosso sertanejo raiz, a música sertaneja classe A, pertinho de você nesta manhã de domingo, né? Que você tenha um domingo espetacular. Vamos agradecendo a Deus pela noite que tivemos, pela semana que passou, por esta semana que estamos recebendo de presente mais uma vez. E esse domingo, que ele seja espetacular para você e para toda a sua família. E desde já estou agradecendo a sua audiência no nosso sertanejão bom demais aqui na Cultura, na sua manhã de domingo.

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2: Valeu, minha gente, estamos aí com o melhor do sertanejo classe A aqui na programação da 93.9. É o nosso Cultura Sertaneja que vai até as 7:30, trazendo o que há de melhor aí para você. Obrigado para você que está chegando de repente agora, tá levantando neste momento. Pode levantar um pouquinho mais tarde, hoje é domingo, afinal de contas, né? Começando a semana. Bom dia para você que está com o radinho ligado aí na cabeceira da cama. Sejam todos bem-vindos. E a música sertaneja não para, continua. Vamos até às 7:30 deste jeito.

0: 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Hora certa, Cultura.
1: 5:59.
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3: Bom dia, amigos ouvintes da Rede Scalabriniana de Comunicação. Que bom podermos estarmos juntos em mais um amanhecer. Amigo ouvinte, a oração é uma conversa com Deus, onde contamos a Ele os nossos problemas, dificuldades e medos. Mas falamos também das nossas alegrias e conquistas. E como em toda conversa, é preciso deixar o outro falar. Por isso, quando nós escutamos a voz de Deus, entendemos quais são seus projetos sobre nossa vida. É no silêncio da voz e na serenidade do coração que Deus se revela e age em nossa vida. Quando rezar, lembre-se que você está desnudo diante de Deus e por isso não tem como esconder nada dele. Aproveite então esta oportunidade para renovar as forças e fortalecer a esperança. Neste momento, onde não há medo e nem sofrimento, abra o seu coração para escutar a voz do Senhor, que se expressa à medida que você silencia o teu interior e cala a boca. Nunca desanime ou abra mão da oração achando que ela não tem mais força ou que Deus não escuta tuas súplicas. A oração é o antídoto mais eficaz para os males da alma. E aquele que nos criou sempre ouve as nossas preces e sabe o que é melhor para nós. Porém, é preciso ter paciência e saber entender que o melhor para nós muitas vezes não é o que queremos e pedimos, mas aquilo que Ele revela. E rezemos. Senhor, neste novo amanhecer quero vos agradecer pelo corpo que me destes. Obrigado pelos olhos que me permitem enxergar, pelos ouvidos que me permitem ouvir, pela boca que me permite falar, pelas pernas que me permitem caminhar, pelos braços que me permitem abraçar, pelo coração que me permite pulsar o milagre da vida. Obrigado pelo meu corpo que manifesta a vossa imagem e semelhança. Senhor, derramai sobre mim a vossa graça, para que, ao longo desta nova jornada, eu possa usar do corpo que me presenteastes para fazer obras agradáveis a vós e aos meus irmãos. Amém.
4: Obrigado pela sua companhia. Continue ouvindo a nossa programação, que você tenha um ótimo dia e que Deus, por intercessão de São João Batista Scalabrini, abençoe você e sua família. Em nome do Pai, do Filho e do Espírito Santo. Amém.

Amigo, bom dia, minha amiga. Bom dia para você que tem os seus afazeres mesmo no domingo. Pessoal que está na lida da ordenha desde cedinho e acompanhando o nosso sertanejão aqui da cultura. Aquele abraço, vamos até às 7:30 aí com você, né? Aquele abraço aí para você que vai continuar com a gente, a você que está desde o comecinho aí do nosso programa ouvindo o sertanejão louco de bom aqui na cultura. Daqui a pouco mais tem a música de bandas, uma programação diferenciada aqui no Domingo da Cultura, a música de bandas que começa às 7:30. A bandinha é show, daqui a pouco mais para você aqui na Cultura.

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1: 6:18.
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Prefeitura de Campos Novos, 93,9. Da nossa família para sua família, junto com o nosso sertanejo classe A aqui na programação da cultura, então, né? Bom dia, meu amigo, bom dia, minha amiga. Vamos trazendo aí na sequência o programa mais sucesso da nossa música sertaneja nesta manhã de domingo.

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1: 6:32.
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até às 7h30 nós vamos com sertanejão bom demais aqui na sua programação Cultura. Às 7h30 a bandinha é show até às 9 da manhã, às 9, especialmente para você que por um motivo ou por outro não pode ir até a igreja, nós estaremos levando a celebração da Santa Missa até o seu lar, até o seu caminhão, até o seu veículo, até o seu estabelecimento de trabalho, né? Até o seu estabelecimento comercial, de repente, ou onde você estiver, estaremos transmitindo a celebração da Santa Missa do Santuário Estadual de Nossa Senhora Aparecida. E às 10 horas da manhã, nosso encontro com a gaita, o violão, a mensagem do nosso tradicionalismo, nos gaitaços aqui na Cultura, no galpão de estância que vai até a 1.

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1: 6:53.
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3: Valeu, moçada. Opa, bom dia para você que está levantando nesse momento aí, seja bem-vindo, bem-vinda. Bom dia para você que está no mate, no chimarrão, batendo aquele papo com a família. Bom dia para você que está já começando o seu trabalho aí de domingo para terminar tudo mais cedo, para aproveitar também o domingo, recebendo aí as visitas aí na sua casa. As visitas também, sejam todos bem-vindos aqui no nosso sertanejão bom demais aqui na Cultura na sua manhã. A Cultura Sertaneja.

0: 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Hora certa, Cultura.
1: 7:18.
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minutos. 9 graus é a temperatura aqui no edifício Padre Quintino Costino. Estamos com o desfile da nossa música sertaneja, né? É o nosso sertanejão desta manhã de domingo. Já estamos vivendo aí o dia 14, quase na metade aí do mês de junho, né, moçada? E o programa traz aí para você sempre o melhor do nosso sertanejão e agora com a sua participação também, que é importante pra gente, né? Que você tenha um ótimo domingo, é o nosso desejo, que a semana seja produtiva, de muitas alegrias e de sucesso aí, de muita saúde aí para você que levanta cedo também no domingo e está ligado conosco aqui na programação 93.9. A gente já tomando aquele mate gostoso, chimarrão especial da manhã, né? Com a

0: E olha quem tá tomando o chimarrão e aproveitando o domingão. E esse tem até bolo lá, junto com o chimarrão, logo cedo. Nosso amigo, viu, seu Luiz Ziliotto. Alô, Capinzal. Alô, Ziliotto. Um abraço, meu amigão. Obrigado aí pela companhia. Diz que tá frio lá em Capinzal também. É, na nossa região aí, né, meu amigão? E ele tá mandando os parabéns aí pro sogro, o seu Dalvo Rodrigues. Seu Dalvo completa hoje 70 aninhos. Ele é lá de Piratuba e está comemorando o aniversário, né? Que Deus o abençoe, que dê-lhe muita saúde, muitos anos de vida. E obrigado, viu, seu Luiz Ziliotto, lá de Capinzal, sempre no que pode, nos prestigiando com a audiência. Fico feliz por isso aí, meu amigão. Que o domingo seja de muitas alegrias para você, para a família e especialmente para o sogro aí, o seu Dalvo Rodrigues, que está trocando de idade hoje. Pessoal aí da região de Piratuba, nosso abraço, nosso bom dia. Bom dia, Anitta Garibaldi, meu amigo Nelson Serena.
1: Bom dia, meu amigo. Tudo bem?
0: Tudo ótimo.
1: Eu gostaria de escutar uma música do meu lendário Zé Rico aí, Sonho de um Caminhoneiro.
0: Sonho de um caminhoneiro.
1: Eu oferecer pro meu cunhado Ademar Santucci.
0: Tá com a gente, com certeza.
1: Amigo Maranhão aqui em Celso Ramo. Pelo amigo Dique.
0: Dique, é o Maranhão.
1: Obrigadaço o seu programa aí.
0: Beleza.
1: Gerson, ótimo final de semana pro senhor.
0: Pra você também aí, uma semana espetacular aí, Nelson. Um abraço, pessoal de Anitta Garibaldi. Lá no bairro Aparecida, no loteamento Faedo, tá o nosso amigo Michael, lá do bairro Aparecida, né? Buenas, valeu. Obrigado aí, Michael, pela audiência com a gente aqui no programa. Bom dia, Valdenir. O Valdenir Francisco Imer.
2: Bom dia, Gelson, seu Valdenir Imer. Eu faço uma música disponível para todo mundo que conhece o Francisco, região aí. Forte abraço, ótimo domingo a todos aí.
0: Valeu, tô indo agora lá pro Nossa Senhora de Lourdes, aqui de Campos Novos.
3: E assim, o Dona Fátima. Como é que tá, meu amigo? Manda um alô pra Dona Fátima, até o Tigo, pro
0: Fátima.
3: Meu filho Samuca, pede um Teodoro e Sampaio. Um abraço na Rádio Cultura, que Deus abençoe você, teu passo aí.
0: Amém, minha amiga, lá no Nossa Senhora de Lourdes, ligado com a gente aqui no nosso programa. O meu amigo Valdecir Ferreira. Oi, Valdecir, bom dia, amigão. O Valdecir diz que levanta cedo todo domingo, logo cedinho, né? Para às 6 horas da manhã, para ouvir essas músicas, a música raiz sertaneja, e tá sugerindo uma aqui que nós vamos trazer, então. Valeu, meu amigo Valdecir Ferreira, bom dia, 7

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1: 7:36.
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3: Valeu, né, gente? 7:36, 7:36. É a nossa cultura sertaneja aqui na programação, atendendo a moçada aqui. Quantos amigos e amigas estão com a gente aqui nesse momento? O Daniel Alves, lá de Anitta Garibaldi, está conosco.
4: Bom dia, meu amigo Gerson, aqui é o Daniel Alves. Eu gostaria de pedir uma música do Mery Teixeirinha, oferecer para minha esposa Elvira, para vocês aí da rádio, para todos que estão escutando. Um bom domingo para todos aí, tá?
3: Um abraço para você, para dona Elvira. E a música é sertaneja agora, meu amigão. Um abraço aí pra você, tudo de bom. Meu amigo Luiz, o Luiz tá com a gente, pessoal lá da Corredeira, Luiz Fagundes. Isso, tá ligado aqui no nosso programa. E ele tá mandando um abraço pros Fagundes lá de Monte Alegre, isso. Sei que tem lá seu Luiz, né? Também, né? E a dona Maria, a família Fagundes lá, um grande abraço, obrigado. Luiz lá da Corredeira, que tá com a gente aqui também no programa. Obrigadão aí pela companhia, meu amigo. Celso Pereira dos Santos, bom dia, meu amigão. Ele tá desejando um abençoado domingo a todos os ouvintes da cultura, para nós aqui. Ele está... Ah, diz que tá embrulhado nas cobertas. E tem que ficar, né, meu amigo? Tá frio. E hoje é domingo, né? Não dá coragem de levantar com o frio que desce. Mas um abração aí pro amigo, que o amigo tenha um ótimo domingo, tá bom, Celso? Pereira dos Santos. E o nosso amigo Diego, o Diego de Paula Lopes. Ele tá na casa do tio Edson Alves, ele tá tomando chimarrão lá e tá pedindo uma moda aqui no nosso programa de hoje. Um abraço, Diego, um abraço lá pro Edson. Obrigadão aí pela companhia com a gente aqui no nosso Cultura Sertaneja. Quem tá na escuta do nosso programa é lá no Pinhal da Serra. Meu amigo Natalino, lá do Pinhal da Serra, vou dar uma olhada aqui na foto aí que você tá nos mandando já, tá bom, meu amigão? Um abraço, Natalino, a família toda aí do Pinhal da Serra, aí sintonizados com a gente nesta manhã de domingo. A Tere Valer, a Dinha lá de Lacerdópolis também, bom dia, minha amiga.
5: A música para nós aí, aquela de ontem que eu te pedi de noite. Era Gaúcho Mandei Sertanejo, ponto G. Isso pra Judite Trevisan, Judite Albiero, para todas as minhas amigas aqui de Lacerdópolis. Um abraço e um bom, feliz domingo para vocês aí também.
3: Tudo de bom. Um abração, minha amiga. Tudo de bom. 7:40.

7h50, né? Para ser mais exato, 7h50. Bom dia para quem aqui, olha. Ah, bom dia para nossa. Isso, foi nossa companheira de trabalho aqui. Francisca, bom dia pro Pete, bom dia pra família toda. Obrigado aí pela companhia, pessoal. Levantando cedo. Isso. Obrigado, Francisca. Tudo de bom. Angélica Padilha Mantovani também tá com a gente aqui. Estamos se deslocando lá para Abedom Batista, participando aí do rodeio artístico e cultural, né? Isso, a filha, a Agatha Padilha Mantovani vai declamar lá, né? Agatha, boa sorte para você, minha amiga. Representando aí o CTG, Padre Benjamin, e mandando um abraço para todo o pessoal aí do CTG, do CTC. Isso mesmo. E para toda a sua família, a família que adora a cultura tradicionalista. Obrigado aí, minha amiga Angélica Padilha Mantovani. E sucesso aí para a Agatha, que vai se apresentar lá no Abdão Batista hoje. Obrigadão. O Claudir Fagundes, lá de Erval Velho, está com a gente aqui também no programa. 7h51 agora. Tá mandando um abração pra família Fagundes, lá de Monte Alegre, o seu Luiz e a dona Maria. Isso, e pra todos que estão na escuta aqui no programa da cultura. Pessoal lá da Fazenda Santa Rita, Erval Velho. Ô, meu, quem tá tomando um chimarrão aqui, isso, e a gente tá mandando uma, isso. Tomando um chimarrão com uma sapecada de pinhão. É o nosso amigo Rogério. Oi, Rogério, bom dia, meu velho. Seja bem-vindo aqui no programa. Um ótimo domingo pra você, como tão bom quanto tá esse teu chimarrão aí, meu amigão. Valeu, obrigado aí pelo convite. É uma sapecada de pinhão, um chimarrão desse tipo aí, eu vou te contar.

0: o Itacir Daniele também tá com a gente aqui, tá mandando um abraço aí para todos os amigos e tá ouvindo a gente lá de Erval Velho. Bom dia, Itacir. Tem mais gente conosco aqui, meu amigo, bom dia.
1: Ortiz, bom dia.
0: Ortiz, bom? Amanhã tá cedo.
1: Por aí. Meu Ortiz, eu queria que você me achasse uma música bonita aí. O Jacquazinho aí, manda pra nós aqui que nós temos lá do fogão.
0: Valeu, meu amigão, um abraço aí pra você, tudo de bom. Ortiz, amanhã cedo, tá bom, meu amigão? Valeu, obrigado aí pela companhia com a gente aqui no programa. Vamos trazendo mais sucesso para encerrar o nosso Cultura Sertaneja e a gente volta em seguidita aí com a música de bandas aqui, né? A bandinha é show aqui na programação deste domingo aqui na Cultura. Vamos trazendo Lourenço Lorivaldo devendo essa moda também, 7:53.

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1: 8:01.
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0: 8:02, 8:02, 10 graus é a temperatura, sol querendo aparecer meio devagar, mas tá chegando, né? Valeu, gente, bom dia. A partir de agora, o nosso desfile de bandas aqui na programação da 93.9. Às 9 horas da manhã, a cultura transmite a celebração da Santa Missa do Santuário de Nossa Senhora Aparecida. E até lá, a música de bandas através da sua participação aqui na cultura.
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0: Já vamos cumprimentando aí o nosso amigo Serginho Pôssara, que tá conosco aqui no programa, né, Serginho? Bom dia!
2: Bom dia, família Rádio Cultura, tudo certo com vocês? Aqui é o Cordinho de Campos Nova, e pode soltar uma música bem boa pra nós da terceira dimensão, Na Cor dos Seus Olhos.
0: Na Cor dos Seus Olhos.
2: Aqui pra toda a minha família, lá pro seu Luiz Pôssara, pro seu Jair Bresciani, pra toda a família, lá pra dona Maria, pro seu Darcy, lá pro seu Rodrigo, pra dona Débora, lá pro seu Pedrão, pro seu Flávio Bazei, lá pro seu João Pedroso, pro seu Ricardo e lá pro seu Cuitela, seu Valdemar Trevisal e lá pro seu João Almeida, pro seu João, lá pro seu Nelson Tibes, pro Nelson Cruz e lá pro seu Bida e lá pro seu Locutivo, pro seu Locutivo. Um forte abraço pra vocês e tudo.
0: Valeu, tudo bom. Bom domingo, ótimo domingo também pro Daniel Alves lá e Anitta Garibaldi.
3: Opa, bom dia, meu amigo Gerson. Isso. Me desculpa, eu de novo aqui, o Daniel, né?
0: Sempre bem-vindo.
3: Uma música do Calmão, se for possível rodar, ofereço para minha esposa Elvira, para vocês aí da rádio aí, para todos que estão na escuta, tá? Um abraço, meu amigo, que Deus abençoe o seu domingo aí.
0: Amém.
3: Todas as pessoas aí, tá?
0: Valeu, aquele abraço, Daniel, Anitta Garibaldi, 8:04.

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1: Hora certa. 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
2: 8:14.
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0: Simbora, né, gente? Continuando aqui com o nosso A Bandinha é Show na Cultura. 8:15. Manhã de domingo, bom, ótimo domingo, ótima semana aí pra você que está com a gente aqui logo cedo aqui na programação da Cultura. Tô mandando um alôzão lá pro Carlão, lá em Bertioga, no litoral paulista, tá ouvindo o nosso programa, isso, através da internet, isso, ele tá mandando um alôzão pro cunhado Jair Ross e toda a família, que com certeza estão na ordenha nesse momento e ouvindo a gente, né? Já vou trazer a moda aqui pra gente ouvir, tá bom, meu amigão? Abraço, Bertioga. Bom dia para quem aqui também tá com a carne já temperada e ouvindo o nosso programa. Bom dia, bom dia.
1: Bom dia, amigo.
0: Chesma.
1: Aqui o Chesma.
0: Da Vargem.
1: Do Motodes. Queria pedir a música Sigo Te Amando, que agora é o Enigma. Oferecer pra família Barca, família Rosa aí.
0: Isso.
1: E o Pedrão, a esposa dele. Os demais ouvintes aí da Rádio Cultura. Foi possível tocar pra nós. Um abraço, tudo bom? Bom programa, meu amigo.
0: Valeu, aquele abraço, Chesma, e os nossos amigos todos aí do município de Vargem. O Adair Vicente, lá do São Francisco, tá conosco também.
2: Como é que tá?
0: Bom dia,
2: meu. Gerson, tudo bem?
0: Beleza.
2: E o Gerson, dá pra rodar uma música, pode ser com os atuais, pra São Simão, pra São Francisco, pro meu amigo Domingos Pinto, o Adelar Pinheiro, os Micabola no Ibicuí, que tá na escuta do programa, o Basto Vicente, que tá na escuta do programa, pra minha esposa Maria Rita e pra vocês da rádio, tudo de bom, fica com Deus.
0: Valeu, meu amigão, um abraço, amigo. Quem tá com a gente aqui também, deixa eu ver aqui, ele tá tentando ligar pra nós, esse número aqui a gente não consegue atender, meu amigo, mas é só mensagem, isso mesmo, e acertou aqui, o João dos Santos tá com a gente, né, João? Um abração, bom dia, tem gente de aniversário aí, né, João?
3: Quero oferecer o programa de hoje.
0: Opa.
3: Especialmente pro Felipe, que tá de aniversário.
0: Oi,
3: hoje,
0: Felipe.
3: Manqueado.
0: Opa, parabéns, Felipe.
3: Ele tá de aniversário. 22 anos.
0: 22
3: anos. Essa data se repite por muitos e muitos anos. Muita saúde, muita felicidade. Muito sucesso. E oferecendo a música. Oferecendo a música Calmão. A minha filha e todos assentados aí estão em sintonia com a Rádio Cultura.
0: Valeu.
3: Um abraço aí,
0: pessoal
3: da rádio.
0: Outro abraço, João. Obrigado lá no assentamento, tá ouvindo o nosso programa também, né? E é por aí mesmo, João, que você pede a música. Ou, se você ligar, a gente não consegue atender esse telefone, é só mensagem de voz ou escrito aí, isso mesmo. E vamos trazendo o Calmão de volta aqui no programa 8:18.
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5: 8:28.
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6: Isso, 8:28, 29 agora, para ser bem exato. 10 graus é a temperatura. Bom dia para você que está chegando agora aqui na programação da nossa bandinha Show. Bom dia para você que vai acompanhar daqui a pouco mais, às 9 horas, a celebração da Santa Missa. Cultura transmite lá do Santuário de Nossa Senhora Aparecida. Bom dia para você que está ainda na cama com o radinho ligado. Tá frio, tá gostoso de ficar na cama lá embaixo das cobertas e com o radinho ligado aí na cabeceira. Obrigado. Bom dia pro João, que tem festa lá na casa do João, né? A esposa tá de aniversário hoje. Bom dia.
7: Bom dia, meu amigo.
6: Bom dia, seja bem-vindo.
7: E oferecer o programa aí pra minha esposa.
6: Opa!
7: A Célia, que estive de aniversário ontem.
6: Oi, Célia,
7: Deus,
6: parabéns.
7: Muita saúde pra ela. Agradecer aí por tudo que ela tem feito na minha vida, minha companheira. Que Deus abençoe grandemente a vida dela. Sempre está ao meu lado, me cuidando.
6: Que bom, né, meu amigo?
7: Que Deus abençoe. Aqui é o João Batista, aqui de São Francisco. Agradecer a Deus por todas as orações que fizeram também. Que estive em Curitiba fazendo um procedimento cardíaco do coração, mas graças a Deus já estou em casa me recuperando.
6: Que bom, saúde sempre.
7: Agradeço a todos pelas orações. Um grande abraço aí, meu amigo. Que Deus te dê bastante saúde.
6: Para todos nós aí, meu amigo.
7: O programa é muito bom. Pode tocar qualquer uma música aí.
6: Beleza, João Batista.
7: Especialmente para minha esposa. Que Deus abençoe grandemente a tua vida, meu amigo.
6: A tua também, meu amigo. Sempre com muita saúde, tá bom? Obrigado aí. E parabéns aí a esposa de aniversário ontem. Com certeza vão comemorando até hoje, né, João? Um abraço aí. Ó, o Tair tá conosco aqui no programa também. Fala,
8: bom
6: Tair.
8: Bom dia, meu amigo Padre. Dia do Vingão Bonito hoje, Padre. Manda uma pra nós curtir aí. Ô, pintor, valeu. Pintor. Um bom domingão para todos aí. Diga aí, daí ela chora.
6: Valeu, Carlos Silva tá conosco também. Oi, Carlos.
9: Bom dia. Bom dia. Tudo beleza?
6: Ótimo, tá melhor bem? Agora.
9: Nós estamos escutando teu programa aqui, eu e a Terezinha aqui do assentamento, o Carlos aqui do assentamento 30 de outubro.
6: Obrigado, Carlos.
9: Manda uma música dos atuais Jaqueta no Ombro.

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1: Sou daqui do assentamento, seu João Maria, que tá escutando teu programa.
0: Oi, João Maria, bom dia.
1: Seu Joaquim, a dona Lúcia também estão escutando teu programa.
0: Obrigado, gente.
1: Pra todo mundo que gostar da música, valeu, um abraço, meu amigo.
0: Outro abraço aí pra você também, né? Oh, quem tá com a gente aqui também é a Lourdes e o tio Miro, lá do Abidão Batista. Grande abraço para todos aí, Lourdes. Um domingo espetacular para vocês aí. O nosso desejo aqui da cultura também, né? A minha amiga Miriam Loss. Bom dia, Miriam, para todos os ouvintes. Ela tá pedindo uma música. Um ótimo domingo. É a Miriam Loss, lá do bairro Aparecida. Ligadaça com a gente aqui no nosso programa também, né?

0: mandando uma mensagem aqui pra gente, né, meu grande amigo de longa data aí lá do Pito Aceso. Isso, bem pertinho da Encruzilhada, meu amigo Adão, quem não conhece o Adão Lopes. Oi, Adão.
1: Tudo bom?
0: Tudo.
1: É o Adão aqui do Pito.
0: Beleza, Adão.
1: É possível tocar uma do São Marino aí, qualquer uma delas, só pra gente curtir aqui.
0: Com certeza, um abração pra toda a tua família aí, Adão. Obrigado, que o domingo seja de muitas alegrias aí pra você, pra todos nós, né? Isso mesmo. Bom dia.
2: Bom dia.
0: Bom dia.
2: Aqui é, tô no sítio, aqui no Mingota, aqui no Invernado dos Negros. Invernado mandar dos música Negros. Pros meus pais aqui no sítio, pro Luiz, pro Zé, famosinho Zezinho, e pra todo mundo que estiver ouvindo aqui, ó.
0: Valeu, então. Valeu, meu. Obrigado aí, amigão. Quem tá com a gente aqui também no programa,

0: Balneário Camboriú, lá de Balneário Camboriú, mas eles, é o Márcio, né, Márcio? Bom dia. Ele está na casa do pai, o João Batista, e tá mandando um abraço aí pra madrasta Sônia, pra sua mãe, a Cleonir, e também pro Aparecido, né, pra esposa Girlane e pra filha Yasmin. E tá frio por aqui, né, meu amigo Márcio? Um abração, o Márcio, que é lá de Balneário Camboriú e tá na região aí com a gente, ouvindo aqui o nosso programa também, né? Quem eu tô recebendo uma foto aqui também, opa, nosso amigo Ade, o Ade está com a gente aqui. Ade, bom dia. Agora sim, vamos acionar o áudio
1: bom
0: aqui.
1: Bom dia, tio Jefferson.
0: Bom dia, paz, Ade.
1: Sossegado, abençoado.
0: Beleza, eu ótimo um domingo aí, amigo.
1: O programa aí tá bom, do tipo mesmo, campeira do domingo. Tamo aí, vou vir uma cobertura, aproveitar.
0: É, tô vendo aí.
1: Abençoado, né? Por Deus aí. Beleza?
0: Bom trabalho, um aí, meu amigo.
1: Pra todos aí, qualquer uma que puder tocar, tamo ouvindo. Valeu.
0: Um abraço. Valeu.

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3: 8h45.
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1: Então, moçada, agora faltando 14 minutos para as 9. Vamos atendendo as participações aqui no nosso programa, as últimas de hoje, né? Porque daqui a pouquinho estaremos transmitindo a celebração da Santa Missa do Santuário de Aparecida. Às 10 horas tem, depois da missa, o nosso encontro com a gaita, violão, aquela mensagem bonita da nossa música tradicionalista aqui na cultura. Isso, bom dia.
5: Aqui é o José Pedro Quinobo, marido da Maria Catarina de Faria.
1: Oi.
5: Quero pedir a música com o JM. Feliz aniversário. É na linha Corredeira e Bicuí.
1: Opa, um abraço para todos aí, obrigado. Sebastião Prunhaque tá conosco também.
6: Bom dia. Sebastião Prunhaque aqui do Bicuí, manda uma música bem legal para nós. Estamos tomando um café. Eu e a dona Márcia aqui.
1: Oi, dona Márcia.
6: Bom domingo a todos.
1: Obrigado aí pela companhia, pela participação com a gente aqui no programa também, né? Quem tá conosco aqui, vamos ouvir. Oi,
7: bom dia, aqui é a Gleice, gostaria de homenagear minha filha Isadora, que tá de aniversário hoje, fazendo 6 aninhos.
1: Parabéns pra ela.

0: Deus abençoe e proteja sempre ela e dizer pra ela que eu amo muito ela. Bom domingo pra vocês aí.
1: Pra você também, parabéns aí pra aniversariante de hoje também, né? João Batista Correia, tá, isso, já participou aqui, né, com a gente, né? Quero mandar um abração aqui pra Maria Luísa Valêncio. Oi, Maria Luísa, bom dia, seja sempre bem-vinda aqui no programa. E ela disse que vai de carona aí na programação aqui, e mandando um alôzão pra mamãe, a dona Fátima. Oi, dona Fátima, e também pra irmã Cirlei, que estão ouvindo o nosso programa também. Um abraço pra você, Maria Luísa. Obrigado pela companhia com a gente aqui no programa. O Jair Rosa, lá do Abdão Batista, também está mandando um abraço aí pro cunhado Carlão e agradecendo aí o Carlão pela música, né, Carlão? Isso, o Jair Rosa tava ouvindo a gente, né? Marcando presença aqui também no programa, retribuindo um abraço aí para você. Ele tá mandando um abraço para todos, pro irmão Rosélio, também pro Juliano Basílio e pro Sebastião Baqui, ouvindo a gente aqui na Cultura.

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0: Nós celebramos ao longo deste mês. Ontem celebramos Santo Antônio, hoje temos a festa, e assim por diante nós estamos preparando a festa do nosso padroeiro São João Batista, semana do migrante, ou que semana de oração por todos aqueles povos que estão sem o seu espaço de viver com dignidade, como dizia Scalabrini, a verdadeira pátria é a terra que lhe dá o serviço, o trabalho, o pão e o espaço de morar com dignidade. E justamente a campanha da fraternidade diz que Deus veio morar em nossa casa, em nossa vida, em nossos corações. Por isso que a semana de oração pelos migrantes é justamente isso. Eles querem morar no meio de nós, porque eu não tenho onde morar. Quer dizer, e às vezes nós percebemos que o amor de Deus não é acolhido em nossa família e em nosso coração, como a missão que hoje os discípulos assumem, de levar esperança onde há dor, sofrimento, onde há dignidade que não está sendo respeitada de seres criados por Deus à sua imagem e semelhança, a dignidade humana. Nós queremos então nos sintonizar com todas as intenções desta Santa Missa, rezando pelos nossos entes queridos que cultivaram em nós este grande sinal de vida, de esperança e sinal do reino de Deus, que é a fé no Deus que sempre socorre as necessidades de seus filhos e filhas. E como filhos, então, somos todos irmãos e irmanados nesta fé e nesta esperança. Nós pedimos perdão a Deus com muita humildade, confiança e simplicidade. Dizemos juntos: Senhor, que sois o caminho que leva ao céu. Senhor, tende piedade de nós.
1: Senhor, tende piedade de nós.
0: Cristo, que sois a vida que surge da morte. Cristo, tende piedade de nós.
1: Cristo, tende piedade de nós.
0: Senhor, que sois nossa esperança de ressurreição, que sois o nosso perdão e a nossa salvação. Senhor, tende piedade de nós.
1: Senhor, tende piedade de nós.
0: Deus misericordioso, derrame sobre todos a força e a luz do vosso Espírito Santo, que purifica nossa mente e transforma e converte o nosso coração, perdoa todo o nosso pecado e nos encaminha para a vida eterna.
1: Amém.
0: Louvando e bendizendo a Deus que continua realizando maravilhas, trazendo libertação e paz a todos os corações, damos glória cantando.

0: oração. E colocamos neste dia também nossos novos irmãozinhos na fé, filhos e filhas da comunidade que vão ser batizados logo após a Santa Missa pelo nosso diácono Sidney. Nós queremos colocar também todos nossos entes queridos e hoje rezamos assim por todos os falecidos, pelas famílias enlutadas, e hoje lembramos o sétimo dia de Célio Espader. E assim rezamos para que no mundo o nosso coração seja a casa onde habita Deus, porque o amor aos nossos irmãos é gratuito, generoso. E fazemos isso porque Deus habita em nós com a graça da salvação em Jesus Cristo com os dons do Espírito Santo.
1: Amém.
0: Ó Deus, força daqueles que em vós esperam, sede favorável ao nosso apelo, e como nada podemos em nossa fraqueza, dai-nos sempre o socorro da vossa graça, para que possamos querer e agir conforme a vossa santa vontade, seguindo os vossos mandamentos. Por nosso Senhor Jesus Cristo, vosso Filho, que é Deus e convosco vive e reina na unidade do Espírito Santo.
1: Amém.
2: Do livro do Êxodo. Naqueles dias, os israelitas, partindo de Rafidim, chegaram ao deserto do Sinai, onde acamparam. Israel armou aí suas tendas, defronte da montanha. Moisés, então, subiu ao encontro de Deus. O Senhor chamou-o do alto da montanha e disse: assim deverás falar à casa de Jacó e anunciar aos filhos de Israel: vistes o que fiz aos egípcios, e como vos levei sobre asas de águia e vos trouxe a mim. Portanto, se ouvirdes a minha voz e guardardes a minha aliança, sereis para mim a porção escolhida dentre todos os povos, porque minha é toda a terra, e vós sereis para mim um reino de sacerdotes e uma nação santa. Palavra do Senhor.
1: Graças a Deus.

0: Aclamai o Senhor, ó terra inteira. Servi ao Senhor com alegria, ide a Ele cantando jubilosos.
1: Nós somos o povo e o rebanho do Senhor.
0: Sabei que o Senhor, só Ele é Deus. Ele mesmo nos faz sermos seus. Nós somos seu povo e seu rebanho.
1: Nós somos o povo e o rebanho do Senhor.
0: Sim, e bom o Senhor é o nosso Deus. Sua bondade perdura para sempre. Seu amor é fiel eternamente.
1: Nós

0: da carta de São Paulo aos Romanos: irmãos, quando éramos ainda fracos, Cristo morreu pelos ímpios, no tempo marcado. Dificilmente alguém morrerá por um justo, por uma pessoa muito boa. Talvez alguém se anime a morrer. Pois bem, a prova de que Deus nos ama e que Cristo morreu por nós, quando éramos ainda pecadores, muito mais agora, que já estamos justificados pelo sangue de Cristo, seremos salvos da ira por Ele. Quando éramos inimigos de Deus, fomos reconciliados com Ele pela morte de seu Filho. Quanto mais agora estando já reconciliado, seremos salvos por sua vida. Ainda mais, nós nos glorificamos em Deus por nosso Senhor Jesus Cristo, porque por Ele, que é desde já o tempo presente, recebemos a reconciliação. Palavra do Senhor.
1: Graças a Deus.

0: O Senhor esteja convosco.
1: Ele está no meio de nós.
0: Proclamação do Evangelho de Nosso Senhor Jesus Cristo segundo Mateus.
1: Glória a vós, Senhor.
0: Naquele tempo, vendo Jesus as multidões, compadeceu-se delas, porque estavam cansadas e abatidas, como ovelhas que não têm pastor. Então disse a seus discípulos: a messe é grande, mas os trabalhadores são poucos. Pedi, pois, ao dono da messe que envie trabalhadores para a sua colheita. Jesus chamou os 12 discípulos e deu-lhes poder para expulsarem os espíritos maus e para curarem todo tipo de doença e enfermidade. Estes são os nomes dos 12 apóstolos. Primeiro, Simão, chamado Pedro, e André, seu irmão, Tiago, filho de Zebedeu, e seu irmão João, Filipe e Bartolomeu, Tomé e Mateus, o cobrador de impostos, Tiago, filho de Alfeu e Tadeu, Simão, o Zelota, e Judas Iscariotes, que foi o traidor de Jesus. Jesus enviou estes 12 com as seguintes recomendações: não deveis ir aonde moram os pagãos, nem entrar na cidade dos samaritanos. Ide antes às ovelhas perdidas da casa de Israel. Em vosso caminho anunciai: o reino dos céus está próximo. Curai os doentes, ressuscitai os mortos, purificai os leprosos, expulsai os demônios. De graça recebestes, de graça deveis dar. Palavra da salvação.
1: Glória a vós, Senhor.
2: Estimados irmãos e irmãs aqui presentes no santuário, como aqueles que nos acompanham através das ondas da Rádio Cultura, vivemos este convite, este tempo de sermos ovelhas que escutam a voz do bom pastor, mas também de nós sermos estas lideranças. E Jesus ficou cheio de compaixão, porque pareciam ovelhas que não têm pastor. E justamente nós vivemos este nosso tempo. Alguém já me disse: que tempo é este, padre? Tempo de Copa do Mundo. Pois é, né? Esse time já vai se preparando com tempo, precisa deixar até de lado a própria família. E que bom se eles conseguissem deixar os seus interesses pessoais também e de fato representar aquilo que nós podemos dizer nas emoções, nos sentimentos do povo: é, eles são nossos defensores, eles são nossos representantes. E assim nós vamos fazer, que Jesus também forma o time. Só que ele é um treinador que ele não impõe nada. Não impõe nenhuma ideologia, nenhuma filosofia, não impõe também nada de que vocês têm que fazer isso, têm que fazer aquilo. É uma decisão do coração. E então os frutos vão vir conforme quanto de coração esse time trabalhar como um time, né, unido em comunhão, na unidade e na participação. É o time de Jesus. Havia um tempo, né, que se falava com os jovens, né, e não falavam tanto de grupo, disso, aquilo, aqueles nomes às vezes meio fictícios, mas dizia: você quer fazer parte do time de Cristo, do time de Jesus? Mas o que devemos fazer? Continuar a missão de Jesus. E então, para entrar nesse time, não se pode bajular, né? E então, olha o time que Jesus escolhe. Bota time de perna de pau, né? É. Mas ele não escolhe os perfeitos, senão ele teria escolhido, o povo achava que eram perfeitos, aqueles que controlavam o templo, que era o controle de todo o poder. E o pior de tudo é quando o poder político, econômico, social, cultural usa a religião. Por isso que nós temos tantas religiões no nosso tempo, tantas igrejas, quer dizer, mais do que religiões e igrejas, tantas seitas ideológicas, justamente que instrumentalizam. E então, este tempo deve ser um tempo de alegria, porque olha o que o esporte faz. Ele consegue reunir a família que antes não conseguia se reunir. É, consegue. E aí o pessoal parece que esquece um momento todas aquelas diferenças. Esta é a missão da igreja. Não podemos ter diferenças, somos todos irmãos. Temos todos um pai comum que é pai de todos. Então nessas horas, sei lá qual é o time, se é corintiano, palmeirense, flamenguista, não sei quantos outros, né? Aí não faz mais efeito. Como é que emocionalmente isso acontece por um interesse esportivo? Como é difícil no nosso tempo perceber que Jesus continua formando a sua seleção. Ele elegeu como treinador, pela graça do Espírito Santo, o Papa. E agora, aí tem técnicos, né? E nós percebemos que assim como nós temos 200 milhões de técnicos da seleção brasileira, nós temos também 200 milhões quase, né? Só aqui no Brasil, né? Isso de técnicos da igreja, que tem toda a verdade, todas as soluções para todos os problemas, e quando dá um empate, a questão é por causa do Papa, por causa dos bispos, por causa do padre, e depois tem outras causas também, né, que vão por aí. É interessante nós fazermos este relacionamento e sabendo que, independente dos resultados, qualquer coisa se conquista quando o time joga junto. Mas é que nós temos os salvadores da seleção, os salvadores da pátria. E assim como politicamente é assim, economicamente é assim, e infelizmente esportivamente é assim, e temos o grande ídolo que domina o mundo com as suas guerras, né? O poder, o ter, o possuir, o acumular, o comprar tudo. E aí se entorta, para quem é de esporte sabe, a gente é capaz até de entortar as linhas do VAR. Até o eletrônico, o científico não funciona com esse negacionismo, que nós podemos ser um país de gente cristã, não de gente faz de conta, mas com uma fé e uma prática religiosa que siga os passos de Jesus ou a sua orientação. Ide pelo mundo. Por que ele escolheu o time? É para fazer o quê? Socorrer os perdidos dentro da própria Igreja Católica, nós podemos dizer. Porque naquela época havia as lideranças que era para perder o povo, para se dar bem com os romanos. Nós temos outros romanos no tempo das guerras, como vivemos hoje também. E aí a gente diz que isso é politicagem da igreja, quando a gente diz: cadê a verdade? Cadê a libertação? Se querem viver livres da escravidão, não basta Moisés ter tirado do Egito. Agora precisamos passar pelo deserto das falsas seguranças. E aí não tem mais segurança, porque o deserto da vida exige sacrifício, cruz. Nós falamos às vezes para os nossos filhos, nossos netos, que para ser cristão é preciso fazer como diz Maria: fazer tudo aquilo que Jesus vos ensinou. Assumir a vida com responsabilidade desde pequenos. Se nós estamos aqui, se nós ainda estamos escutando, sintonizados para ouvir a palavra de salvação, de libertação, de esperança e de paz de Jesus, é porque alguém nos ensinou que a vida tem responsabilidade desde pequeno, que não podemos fazer o que queremos, quando queremos e em todo lugar e assim por diante, que precisamos cultivar valores. E o primeiro grande valor hoje, que está criando tanta dor e sofrimento nas famílias, o respeito, o cuidado, a boa educação para quem nos deu a vida. E aí entram nossos pais, nossos avós, nossos idosos, e o cuidado para com a vida frágil, cuidar de nossas crianças. E cuidar significa quem ama, cuida e educa. Mas como eu educo? Eu preciso ser educado. Eu preciso testemunhar como eram as primeiras comunidades. Vede como eles se amam, como eles se querem bem. Um dá a vida pelo outro. E a segunda leitura nos diz que dar a vida, se comprometer com alguém justo, alguém bom, alguém que nos ajuda, tudo bem. Mas Deus se compadeceu de nós e enviou seu Filho Jesus Cristo, a maior riqueza que Deus possuía, justamente se nós olharmos no lado humano, no lado afetivo, e enviou seu próprio Filho quando nós nos merecíamos, quando éramos pecadores, quando éramos ovelhas perdidas de Israel. E Deus continuou se compadecendo, misericordioso, nos amando com as fibras do próprio coração, não do faz de conta, do virtual, do fake news, não, de verdade, e mandou a verdade no meio de nós. Mas, como nos diz o início do Evangelho de João, mas o mundo, quer dizer, o ser humano na sua liberdade de escolha, preferiu as trevas para que as suas mentiras, a sua falsidade não fossem reveladas. A luz veio ao mundo, mas o mundo não a recebeu. Por isso que brilhou uma grande luz na plenitude dos tempos. E Deus, que tanto amou ao mundo, enviou seu Filho predileto para que o mundo fosse salvo por ele. Este é o amor do coração de Jesus, que nós celebramos a sua festa na sexta-feira. Este é o amor do Imaculado Coração de Maria, que preparou este menino, filho de Deus, mas filho do homem, diz. Nasceu em tudo como a natureza humana, apenas a sua concepção, que é obra e graça de Deus. E aí José, que representa todos os pais, e o vovô, né? Porque era um homem justo, um homem de fé, acolheu Maria como sua esposa e se tornou muito mais do que pai físico. É fácil ser pai e mãe física. Agora, ser, como que diz Scalabrini, o pai da família migrante, que nesta semana de oração pelos migrantes lembramos de todos aqueles que tiveram suas casas destruídas pela natureza, as forças da natureza, que foi tão agredida, nós podemos tão comprada e vendida pelos lucros de apenas grupos. Diz, é uma minoria, mas as grandes casas e casas dos corações de mães, de pais, de jovens, de crianças, destruídas pela ganância, pela violência humana, de quem usa o nome de Deus para continuar praticando a violência contra a vida, que é o dom de Deus. E então, como nos diz São Paulo, morrer por alguém de bem, vá lá. Mas quando nós éramos pecadores, quando nós rejeitamos a graça de Deus, quando invertemos o mandamento do amor e vivemos tudo isso aí nessa contínua competição, guerra. Por isso que eu fiz a referência do esporte. Não é guerra, é participação. Imagina quanta coisa boa. Nações reunidas e chegam no lugar. Vocês imaginam, né? Chegar para visitar a casa e alguém coloca uma barreira. Não, aqui você não pode entrar porque tem uma suspeita que os teus do passado, não sei onde. Essas coisas são atuais e estão aí machucando todo aquele coração, nós podemos dizer, alegre e esportivo, que consegue reunir povos diferentes, raças diferentes. E por isso que a palavra de Deus continua dizendo: vós sois todos irmãos, Sois filhos de um Deus que é Pai de todos, mas é um Deus, um Pai tão bom que tem um coração de mãe, que não exclui ninguém. Esta é a missão de Jesus, a missão da Igreja doada a nós. Continuemos caminhando. A missão começa pelas ovelhas perdidas de Israel. Começa lá na nossa casa, quando nós nem sabíamos que ele estava doente. Nós nem sabia que o pai tinha isso, que a mãe era isso. Eu nem sabia que a mãe tinha uma doença, que a mãe teve um problema, nem sei a história. Olha aí, infelizmente, estamos numa época que o outro, até aqueles que mais amaram e se doaram, se sacrificaram por nós, às vezes nós não sabemos a história. Vai depois você saber a história do país, a história da sociedade. Então precisamos de novo, como dizia esse dia o profeta, aproveite Deus que está próximo, conhecer a Deus. E que esse conhecer a Deus é através de Jesus Cristo. Por isso que depois de 2000 anos ainda, aquela religião que era oficial, os fanáticos, aqueles que não se converteram, não acolheram o Salvador. Quando ele veio em pessoa humana, e ele agora continua vindo a nós, às vezes ele vem através daqueles que moram na mesma casa, no mesmo teto, mas que querem que o nosso coração seja a casa que acolhe. Porque acolhendo nosso irmão, nossa irmã e a todos como nossos irmãos e irmãs, nós estamos acolhendo aquele que deu a sua vida para nos salvar, para nos perdoar e para nos levar um dia a fazermos parte desta família que tem a plenitude da graça, do amor, do perdão e da paz. Caminhemos neste tempo lembrando sempre que diz: rogai ao Senhor da Messe. Está faltando lideranças, pastores que guiem estas ovelhas perdidas com segurança para o bom caminho, para que todos tenham aquele redil, o coração humano que acolhe, para que na hora do frio, na hora da tempestade, eles possam ser abrigados com gestos de fraternidade, de solidariedade, de diálogo, de perdão e de amor. Creio em Deus Pai Todo-Poderoso, Criador do céu e da terra, e em Jesus Cristo, seu único Filho, nosso Senhor, que foi concebido pelo poder do Espírito Santo, nasceu da Virgem Maria, padeceu sob Pôncio Pilatos, foi crucificado, morto e sepultado, desceu à mansão dos mortos, ressuscitou ao terceiro dia, subiu aos céus, está sentado à direita de Deus Pai Todo-Poderoso, donde há de vir julgar os vivos e os mortos. Creio no Espírito Santo, na Santa Igreja Católica, na comunhão dos santos, na remissão dos pecados, na ressurreição da carne, na vida eterna. Amém. Irmãs e irmãos, fortalecidos da missão sacerdotal pelo batismo, chamado a ser continuadores no serviço e na doação da missão de Jesus, apresentemo-nos diante do coração do Pai com nossas preces, pedidos, revelando nossas necessidades, rezando por todos nossos entes queridos, pelas famílias enlutadas. Depois de cada prece, dizendo: Senhor, socorrei-nos e salvai-nos. Senhor, socorrei-nos e salvai-nos.
3: Pelo Papa, pelo nosso Bispo, ministros ordenados e agentes de pastorais de nossa igreja local, para que possam servir ao Evangelho com entusiasmo e alegria, supliquemos ao Senhor.
4: Senhor, socorrei-nos e salvai-nos.
3: Pelas pessoas chamadas a desempenharem um serviço na igreja e no mundo, para que tenham força, luz e condução do Espírito Santo na missão confiada, supliquemos ao Senhor.
1: Senhor, socorrei-nos e salvai-nos.
3: Pelos religiosos e religiosas e pelos seminaristas, para que cresçam na sua caminhada vocacional por meio de uma formação humana, pastoral, espiritual e comunitária, que os levem a serem testemunhas credíveis no Evangelho, supliquemos ao Senhor.
1: Senhor, socorrei-nos e salvai-nos.
3: Por todo o povo de Deus, para que assuma sempre mais com empenho e coragem a missão batismal de espalhar esperança, vida e luz no coração do mundo, supliquemos ao Senhor.
1: Senhor, socorrei-nos e salvai-nos.
2: Senhor da vida, socorrei-nos e salvai-nos. Vós que sois o pastor do rebanho, fazei que nós também sejamos guias e pastores de nossos filhos e netos e sigamos a orientação da vossa igreja. Tudo isso vos pedimos em nome do vosso Filho Jesus Cristo, que convosco vive e reina para sempre.
1: Amém.

0: Rezemos, irmãos e irmãs, para que esta Santa Missa, o Santo Sacrifício, seja aceito por Deus Pai Todo-Poderoso.
1: Senhor, por tuas mãos este sacrifício, para a glória do seu nome, para nosso bem e de toda a sua Santa Igreja.
0: Ó Deus, com estes dons alimentais nossa vida e a renovais pelo Santo Sacramento. Concedei, nós vos pedimos, que nunca falte este auxílio ao nosso corpo e à nossa alma, por Cristo nosso Senhor.
1: Amém.
0: O Senhor esteja convosco.
1: Ele está no meio de nós.
0: Corações ao alto.
1: O nosso coração está em Deus.
0: Demos graças ao Senhor nosso Deus.
1: É nosso dever, nossa salvação.
0: Na verdade, é digno e justo, é nosso dever e salvação dar-vos graças sempre em todo lugar, Senhor Pai Santo, Deus Eterno e Todo-Poderoso. Compadecendo-se da fraqueza humana, Ele se dignou a assumir, com a presença da Virgem Maria, do seu coração imaculado, que nos deu este coração tão grande, que é o próprio Filho Jesus, morrendo na cruz, livrou-nos da morte eterna e, ressurgindo dos mortos, deu-nos vida para sempre. Por isso, com os anjos e arcanjos, os tronos e as dominações e todos os coros celestes, entoamos o hino de vossa glória, cantando.

0: Na verdade, vós sois santo, ó Deus do universo, e tudo que criastes proclama o vosso louvor, porque por Jesus Cristo, vosso Filho e Senhor nosso, e pela força do Espírito Santo, dais vida e santidade a todas as coisas, e não cessais de reunir o vosso povo, para que vos ofereça em toda parte do nascer ao pôr do sol um sacrifício perfeito. Por isso nós vos suplicamos, santificai pelo Espírito Santo as oferendas que vos apresentamos para serem consagradas, a fim de que se tornem para nós o corpo e o sangue de nosso Senhor Jesus Cristo, que nos mandou celebrar estes mistérios.
1: Enviai o vosso Espírito Santo.
0: Na noite em que ia ser entregue, Jesus tomou o pão, pronunciou a bênção de ação de graças, o partiu e o deu a seus discípulos, dizendo: tomai todos e comei, isto é o meu corpo, que será entregue por vós. Do mesmo modo, ao fim da ceia, Jesus, tomando o cálice em suas mãos e dando graças novamente, o entregou a seus discípulos, dizendo: tomai todos e bebei, este é o cálice do meu sangue, sangue da nova e eterna aliança, que será derramado por vós e por todos para a remissão dos pecados. Fazei isto em memória de mim.

0: celebrando agora, ó Pai, o memorial da paixão redentora do vosso Filho, da sua gloriosa ressurreição e ascensão aos céus, e enquanto esperamos sua nova vinda, nós vos oferecemos em ação de graças este sacrifício vivo e santo.
1: Aceitai, ó Senhor, a nossa oferta.
0: Olhai com bondade a oferta, a oblação da vossa Igreja, e reconhecei nela o sacrifício que nos reconciliou convosco. Concedei que, alimentando-nos com o corpo e o sangue do vosso Filho, repletos do Espírito Santo, nos tornemos em Cristo um só corpo e um só Espírito.
1: O Espírito nos una num só corpo.
0: E que o mesmo Espírito Santo faça de nós uma eterna oferenda para alcançarmos a herança com os vossos eleitos, a Santíssima Virgem Maria, Mãe de nosso Deus e Salvador Jesus Cristo, São José, seu esposo, os vossos santos apóstolos e gloriosos mártires, São João Batista, nosso padroeiro, Santo Antônio, protetor do amor das famílias, e todos os santos e santas que não cessam de interceder por nós na vossa presença.
1: Fazei de nós uma perfeita oferenda.
0: E nós vos suplicamos, Senhor, que este sacrifício da nossa reconciliação estenda a paz e a salvação ao mundo inteiro. Confirmai na fé e na caridade a vossa Igreja enquanto caminha neste mundo, com o vosso servo, o Papa Leão, nosso Bispo Mário, com os bispos do mundo inteiro, sacerdotes, diáconos, religiosos e religiosas, com todas as pessoas que fazem o bem e servem no meio do vosso povo por vós redimido. Atendei propício as preces desta vossa família que presente no santuário, e de todos aqueles que nos acompanham através da Rádio Cultura.

partiram desta vida. Lembrando o sétimo dia de Célio Spader, lembremos de todos os nossos entes queridos nestas mudanças de tempo. Nós tivemos tantas famílias aonde o anjo da morte levou nossos entes queridos para que eles encontrem a luz e a paz, todos aqueles que morreram na vossa amizade. E unidos a eles, esperamos também nós saciar-nos eternamente da vossa glória, por Cristo Senhor nosso. Por Ele dais ao mundo todo bem e toda graça. Por Cristo, com Cristo e em Cristo, a vós, Deus Pai Todo-Poderoso,

0: Seu esporte tem essa capacidade de nos unir todos através do mesmo objetivo. O Espírito de Deus tem a força de unir não só as emoções, mas unir nossos corações nesta caminhada deste reino, para que todas as pessoas que sofrem sintam esta presença de um Deus que é pai e mãe e que socorre seus filhos através dos gestos de fraternidade. Por isso nós dizemos que Jesus nos ensinou a oração da fraternidade, porque ela chega ao Pai. Por isso juntos dizemos: Pai nosso
1: que estás no céu, santificado seja o vosso nome, venha a nós o vosso reino, seja feita a vossa vontade, assim na terra como no céu. O pão nosso de cada dia nos dai hoje, perdoai-nos as nossas ofensas, assim como nós perdoamos a quem nos tem ofendido, e não nos deixeis cair em tentação, mas livrai-nos do mal.
0: Livrai-nos de todos os males, ó Pai, e ajudai-nos com a força dos dons do Espírito Santo a vencermos estes espíritos do mal do mundo, que causa tanta dor e sofrimento. E assim, comprometidos como os vossos apóstolos, nós também somos chamados a ser sinal de esperança do reino de nosso Senhor Jesus Cristo.
1: Vosso é o reino, poder e a glória para sempre.
0: Senhor Jesus Cristo, dissestes aos vossos apóstolos: eu vos deixo a paz, eu vos dou a minha paz. Não olheis os nossos pecados, mas a fé que anima a vossa igreja. Dai-lhe segundo o vosso desejo a paz e a unidade. Vós que sois Deus com o Pai e o Espírito Santo.
1: Amém.
0: E que a paz do Senhor crucificado e ressuscitado esteja sempre convosco.
1: O amor de Cristo nos uniu.

0: eu não sou digno de que entreis em minha morada, mas dizei uma palavra e serei salvo.
1: Que o corpo de Cristo nos torne missionários da esperança e um dia nos leve à vida eterna.
0: Amém.

0: E Jesus teve compaixão, porque pareciam ovelhas sem pastor, e disse: rogai ao Senhor da messe, para que mande trabalhadores, porque a vida está tão fragilizada, a messe é grande, os operários são poucos. Eis Jesus Cristo, o Cordeiro de Deus, que tira todo o nosso pecado e tira todo o pecado do mundo.
1: Sim.

0: Rogai ao Senhor da Messe para que envie operários à sua colheita. Queremos lembrar que no início do mês de junho, nós também, no dia de oração pelas vocações, ou melhor, em maio, nós iniciamos o ano escalabriniano pelas vocações. Então, nesta semana que nós rezamos pelos migrantes, está bem dentro do nosso carisma, desta paróquia que há mais de 70 anos está sendo acompanhada pelos missionários escalabrinianos, que eram chamados missionários dos migrantes. E por isso nós somos privilegiados, somos este povo de Deus que temos esta graça, bem ou mal, enquanto que outras paróquias às vezes têm um padre e às vezes é bem vizinho de nós, padres meio doentes, padres já idosos. Vocês têm a graça de sermos esta grande paróquia, esta grande missão. Por isso nós queremos então unidos pedir aquela oração que ainda São Paulo VI começou, esta oração, pedir à comunidade. É responsabilidade de todos nós rezar, pedir, mas a oração tem que se tornar ação, gesto, apoio e incentivo. E começa lá nas nossas casas, com os nossos filhos, com os nossos netos. Por isso então, de pé, nós vamos rezar juntos a oração pelas vocações. Jesus, Mestre Divino, que chamastes os apóstolos a vos seguirem, continuai a passar pelos nossos caminhos, pelas nossas famílias, pelas nossas escolas, e continuai a repetir o convite a muitos de nossos jovens. Dai coragem às pessoas convidadas, dai força para que vos sejam fiéis como apóstolos leigos, como sacerdotes, como religiosos e religiosas, para o bem do povo de Deus e de toda a humanidade. Amém. Maria, Mãe das Vocações, São João Batista Scalabrini, apóstolo da catequese, pai da família migrante,
1: rogai por nós.
0: Jesus, manso e humilde de coração,
1: fazei o nosso coração semelhante ao vosso.
0: Imaculado Coração de Maria,
1: sede a nossa salvação.
0: Santo Antônio, protetor das famílias,
1: rogai por nós.
0: Oração. Pai Santo, eu não te peço que os tires do mundo, mas livra-os do espírito do mal. E eu te peço para que permaneçam unidos em comunhão e na participação, para que sejam como nós, ó Pai, que sejam um. Fazei, Senhor, que a sagrada comunhão nos vossos mistérios, pão da palavra e pão da Eucaristia, sinal da nossa união convosco, realize a unidade, a comunhão e a participação de toda a vossa Igreja. Por Cristo nosso Senhor.
1: Amém.
2: Nós convidamos agora os batizandos de hoje, aquelas crianças que vão ser batizadas, chegar aqui na frente rapidinho, para nós apresentarmos e recebermos a bênção também nesse momento. Convidamos a Cecília Correia Faxim, Pedro Henrique Martendal de Lima, Henrico Sarmento Mânica e Leonardo Pereira. Por favor, cheguem aqui à frente.
0: E enquanto as crianças chegam, nós pedimos e cantamos a bênção, depois de nós rezarmos aquela oração bonita para todas as crianças que se consagram hoje ao amor de Deus. Ave Maria,
1: cheia de graça, o Senhor é convosco.
0: Bendita sois vós entre as mulheres, e bendito é o fruto do vosso ventre, Jesus. Santa Maria, Mãe de Deus, rogai por nós, pecadores, agora e na hora de nossa morte. Amém. Nossa Senhora Aparecida,
2: rogai por nós. Vamos ver aqui, que nome você escolheu para seu filho?
3: Leonardo Pereira. Leonardo Pereira.
4: Cecília Faxim Correia. Henrico Sarmento Mânica.
5: Pedro Henrique.
2: Uma salva de palmas para esses nossos novos cristãos.

0: Então uma bênção especial sobre os pais, padrinhos, sobre todos aqueles que já foram batizados nesta casa. A casa da mãe é a casa de Jesus. Olha, ó, três meninos, três missionários e uma missionária. É nossa esperança que surja no meio, né, deste grande santuário, com tantas graças e bênçãos que recebemos, a certeza, como dizia o Papa São João Paulo II, 30% de nossos jovens tem um chamado especial para ser missionário na igreja. E Jesus continua dizendo, a vida está tão sofrida, há tanta gente que precisa do conforto, da esperança, como dizia Scalabrini, levem para além do mar o conforto, a esperança, e mantenham fé, e mantenham viva a fé deste povo. O Senhor esteja convosco.
1: Ele está no meio de nós.
0: Desça sobre todos vós a bênção do Deus Todo-Poderoso, Pai, Filho e Espírito Santo.
1: Amém.
0: Tenham todos um bom domingo, permaneçam em paz. Que o amor de Deus e a proteção da Mãe Aparecida sempre vos acompanhe.
1: Graças a Deus.

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5: Dez horas, quatro minutos, 5 minutos, 10 e 5, gente. 13 graus é a temperatura, amanhã de domingo. Depois da celebração da Santa Missa, você acompanhou com a gente aqui na programação 93.9. A partir de agora, nosso encontro com os gaitaços aqui na Cultura. Juntos até a 1 da tarde. 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
5: 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E até 1 da tarde nós vamos atendendo a sua participação aí, meu amigo, minha amiga, pelo WhatsApp, o 98403-4320.

0: Eles lá do Rio Grande, já tô recebendo aqui a foto do churrasco de hoje. Isso. Não pode faltar o churrasco tradicional, né? Nossos amigos lá de Esmeralda, que estão gravando o áudio já aqui. Um abraço lá pro Nilson, um abração também pro Gabriel, pra Dona Maria, enfim, pra família toda lá em Esmeralda, ligados com a gente. Daqui a pouquinho já vamos atender a participação da moçada de lá, do nosso estado do Rio Grande do Sul. E os nossos amigos aqui da nossa grande região, o nosso bom dia.
1: Vamos lá, moçada, vamos lá, galera.

0: 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Hora certa. Cultura. 10:11.
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0: 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Agora 10h15, moçada, 10h15, nós vamos até a 1 da tarde. São 3 horas no domingão aí de muita música boa, através dos gaitaços aí da nossa música regionalista, né, moçada? Meu amigo Jair Antunes está com a gente aqui, né, Jair?
1: Jair, toca Suma Teu Filho, Sandro Oliveira.
0: Sandro Oliveira, valeu, um abraço, meu amigão. Um abração aí pra família toda ligados conosco aqui no programa. Quero mandar um abraço pro meu amigo Juarez. O Juarez Miguel tá ouvindo a gente aí no Jardim Bela Vista também, né? Já vem o Chiquito e Grupo Bordoneio também aqui no nosso programa. Lá no Rio Grande Amado, diz ele que vai estragar uma carne aqui no forninho agora. Meu Deus do céu. Bom apetite aí, meu amigo Nilson, lá de Esmeralda, no Rio Grande do Sul.
2: Buenas, buenas, amigo. Seja bem-vindo. Um abraço bem-vindo aí pro senhor aí, pra família.
0: Obrigado, amigo.
2: Tudo de bom pro senhor aí.
0: Obrigado aí pra vocês também.
2: A família Cultura, como se diz, né? Que é uma rádio muito boa. Escutava aí em Santa Catarina, quando eu morava lá.
0: Opa,
2: eu
0: que beleza.
2: Eu sempre escutava esse programa seu que o senhor faz de manhã cedo. Naquela isso. época era o Dionísio Carlos que fazia o programa. A rádio era nos Paió. Tudo, nós curtia essas músicas aí, sua.
0: A música.
2: E continuamos escutando essa
0: as que
2: melhor
0: é bom,
2: ainda
0: é.
2: Com esse locutor maravilhoso que nós temos na Rádio Cultura, que sim. Deus o tenha, até, até Deus aceitar na terra que nós temos um locutor bom aí na Rádio
0: que
2: Cultura.
0: Que seja por muito tempo.
2: Agora
0: né,
2: vou estragar uma carne aí no forninho e vou tomar um trago com a minha família aqui, Maria Helena, o Gabriel, o João Carlos lá no Pinhal da Serra. Um abraço pro Ronaldo Pancada, pra Rita de Cássia e tudo de bom aí. Manda a música do Porquinha lá.
0: Do Porquinha? Ah, o Grupo Cordiona?
2: O Grupo Porca Véia, tal de moda véia.
0: Ah, o Grupo Cordiona.
2: Pra mim, curtir aqui em casa, tá bom, seu Jair?
0: Tá bom, meu amigão.
2: Deus,
0: um abraço, Nilson.
2: Seu programa na sua casa, com a sua família.
0: Obrigado.
2: E tudo de bom.
0: Valeu, um abração pra você, meu amigão. Seja sempre bem-vindo. Opa, quem tá ouvindo nosso programa também, nossa amiga Elizabeth Guzatti Bruneta. E os parabéns dela é pro Miguel, muita saúde, paz e alegria. Prepare o churrasco aí, Miguel. Isso. É aniversariante do dia, né, Elizabeth? Você entendi. É isso, né? Parabéns pro genro Miguel, né? Muita saúde, muita paz, muita alegria e prepara o churrasco aí, que a festa vai ser aí e a Elizabeth tá chegando aí daqui a pouco. Entendeu? Obrigado, gente, aí pela companhia. Vamos falando com o nosso amigo Garcia. O Garcia é vocalista aí do grupo Pé no Estribo, que também estão presentes com a gente aqui no programa Galpão de Estância, né, Garcia? Bom dia.
3: Bom dia, meu amigo Gelson. Tudo tranquilo, tudo certo por aí?
0: Graças
3: aqui
0: a
3: nós
0: Deus.
3: Nós estamos na peleia.
0: Opa.
3: Né? No crariado dia já sartemos, tomando aquele mate velho bagual e curtindo a programação aí, curtindo a missa e agora estamos curtindo a tua programação aí.
0: Obrigado,
3: se
0: meu
3: possível
0: amigo.
3: Aí, roda pra nós, dois serranos, na levada do fole.
0: Na levada
3: roda
0: do
3: pra
0: fole.
3: Nós aí, um abraço pra minha esposa Letícia, ofereço pro tio Quinato aí e pra todos que gostarem da música aí, valeu?
0: Tio Quinato é gaiteiro, né?

0: Hora certa.
1: 10h29.
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0: E a rádio que tá, que atende você também aí, isso mesmo. Nós vamos aqui juntos até a uma da tarde aqui no nosso galpão de estância, ainda falando com o nosso amigo Nilson lá do Rio Grande do Sul, lá de Esmeralda. Ele acabou esquecendo o Mano Velho aqui, mas ele tá lembrando agora, ó.
2: Isso. Meu amigo Gerson, esqueci de um amigo velho que tivemos ontem em Celso Ramos, ontem de noite.
0: Bem pertinho aí.
2: Comimos uma carne velho gorda, uma picanha, uma costela.
0: Meu Deus do céu.
2: O Severino, vai lá.
0: O Severino,
2: mano. Velho mais velho.
0: Opa.
2: E a Marisa, a filha dele, a Tata, que chama. E manda um abraço pra ele lá, né?
0: Com certeza, então.
2: Música retribui pra ele lá.
0: Valeu, então.
2: Tá bom?
0: Meu Severino, mano, né, Varela.
2: Sai do meu coração.
0: Severino, me Varela, lá do Celso Ramos. O Michael do bairro Aparecida tá com a gente também. Um abraço aí pra família toda, Michael. Obrigado aí pela companhia. Outro amigo da gente aqui que está presente aqui no nosso programa também, meu amigo Hélio. Oi, Hélio,
3: bom dia, nosso amigo Gelson.
0: Bom dia.
3: Tranquilo.
0: Graças a Deus.
3: Pedir a música Sangue de Gaúcho, pra você, pro nosso amigo Coleta.
0: Ô, Coleta.
3: Tá lá na corredeira, batendo embaixo do fogão.
0: Prozeamos com o Colete ontem, uma barbaridade aí. Isso, lá na feirinha. Um abraço, Colete, a esposa lá, o nosso carinho especial, essa moçada, gente boa aí. Quem tá conosco aqui é o nosso amigo Luiz Otávio Simoneto de Souza. Oi, Luiz Otávio. E ele tá pedindo uma moda aqui, oferecendo pra mãe. Pra mãe, pro pai e pro avô também. Isso mesmo. Obrigado, Luiz Otávio.

0: quem está trabalhando junto e conosco aqui, nos prestigiando com a audiência, na vigia lá na UNOESC, é a nossa amiga Neiva Moraes. Oi, Neiva, bom dia para você, minha amiga. Bom trabalho aí. E ela tá pedindo uma música oferecendo para nós aqui da rádio. Vamos trazer daqui a pouquinho, tá bom, minha amiga? Essa música pede bastante, né? Então, olha, a Diula, a Deolinda Fernandes, a Diula, tá conosco aqui, tem gente de aniversário, me parece, né, Diula?
1: Bom dia.
0: Bom dia.
1: É a Diula, aqui da
0: Morada
1: do Sol.
0: Ô, Diula.
1: Eu gostaria de homenagear meu irmão, Antônio Vilmar Fernandes da Silva.
0: Oi, Antônio.
1: Tá fazendo aniversário amanhã.
0: Amanhã é aniversário.
1: E para minha cunhada, Ana Terezinha da Silva, que faz aniversário quinta-feira.
0: Grandes festas.
1: Saúde para ele, felicidade, que seja, ter saúde bastante, porque hoje em dia saúde é tudo, né?
0: É tudo mesmo, né? É verdade.
1: E para você da rádio também, mais alguém, mais os amigos meus.
0: Beleza, minha amiga.
1: Beijo.
0: Valeu, Dila, tudo de bom pra você, obrigado aí pela companhia aqui no nosso programa. Ainda falando no Rio Grande do Sul e lá na Esmeralda mesmo, né? Meu amigo Eliseu Carlos, da panificadora Thaís, árbitro, isso, famoso na nossa região, aí tem muito trabalho, todo final de semana principalmente, né? O Eliseu tá com a gente aqui, ele tá pedindo uma moda, E tá se deslocando lá para Esmeralda, no Rio Grande do Sul. Alô, Esmeralda, daqui a pouquinho o árbitro chega aí para a semifinal do futebol suíço nesse domingão lá na cidade lá de, no município de Esmeralda, no Rio Grande do Sul. Um abraço, Eliseu, como sempre, sucesso aí para você, meu amigão, e para toda a tua equipe. Fala, meu amigo Chesma. Chesma tá com a gente aqui no programa.
2: Meu amigo Gerson, novamente. Opa. Aqui o Chesma aí do Morro da 10.
0: Fala, homem velho.
2: Queria pedir a música Lago Verde Azul aí com Oswaldir e Carlos Magrão aí, oferecer pro meu amigo Sadinho, que vai comer uma carne comigo aí.
0: Oi,
2: com o Vladimir, irmão dele.
0: Uhum.
2: Pô, o outro irmão dele, o seu Osni. E para todos os ouvintes da Rádio Cultura aí, um abraço e tudo de bom.
0: Outro abraço, meu amigo. Quem tá tomando um mate aí, né? Opa, com a cuia lá, da Rádio Cultura aí, o nosso amigo Bego. Oi, Bego, buenas. É isso mesmo. Olha que o Bego tá ouvindo o nosso programa e hoje descansando, né? Tá junto com a família lá, com a esposa, Vivi. Oi, Vivi, bom dia. Aí o Chiquinho, o Chico. Oi, Chico, bom dia. Filhão Chico, isso. Estão curtindo o programa e curtindo o Chico aí também, né? E ao lado do fogão, isso. Tomando um topetudo de um mate caprichado, diz ele. E tá mandando um abraço pra nós aqui, tem pra todo o pessoal que está ouvindo aí o nosso programa. E vamos mandando um alôzão para todos os alunos lá da escola Begol, do nosso amigo Bego. E hoje é de folga, né, Bego? Isso mesmo. Um abração para você, para toda a tua família, a Vivi e o Chico. Quero mandar um alôzão pro nosso vizinho aqui, o Bira César. Hoje tá ele, a Marga, a Brenda, nossa amiga Brenda, e o Magno, ouvindo o nosso programa, né? Opa! Forte abraço aí, meu amigo, tudo de bom, obrigado aí pela tua companhia com a gente aqui no nosso galpão de estância, lá no Rio Grande, também conosco lá no Barracão, a Bianca, bom.
3: Oi,
0: dia,
3: gente.
0: Bianca.
3: Tudo bom, seu Bianca?
0: Oi,
3: vou deixar
0: Bianca.
3: Um abraço hoje pro meu irmão, João Miguel, que ele tá de aniversário, então bom, roda uma música pra ele, pode ser Querência Amada, que ele gosta, né? E se for possível, um abraço também pro Celso, pra Cacilda, pra toda a minha turma da Cadáver,
0: uhum.
3: Pra vocês também. Beijo, Gelson.
0: Beijo.

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1: 10h52.
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3: 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Opa, mais uma vez um abração lá pro nosso amigo Jair Antunes, né? Vai sair agora a moda aí, tá bom, meu amigão? Um abraço aí pra você, obrigado aí pela companhia com a gente aqui no programa. O Celso Pereira dos Santos tá com a gente. Oi, Celso! Tá desejando um abençoado domingo aí pra tia Ondina, lá no reassentamento Enercan, também pra Maria Cacilda de Almeida, pra nossa amiguinha, dizendo a Bianca. Oi, Bianca, um abraço aí do nosso amigo Celso Pereira dos Santos, lá no barracão, ela tá ouvindo a gente, né? E tá retribuindo um abraço, né? Pra ela lá. Isso mesmo. Obrigado aí, meu amigão, seja bem-vindo sempre. Quem tá com a gente é a Liberaci aqui. Oi, Liberaci, bom dia.
4: Bom dia, Gelson.
3: Bom dia.
4: Uma música pro meu marido, Juventino Garipuna. A música dos filhos do Rio Grande, dos meus cabelos compridos. E para todas minha família, os filhos, Gerro, Nora, e para vocês da Rádio Cultura aí. Forte abraço.
3: Outro abraço para você. Obrigado aí pela companhia com a gente aqui no nosso programa. Quem tá conosco aqui também. Deixa eu ver, participando aqui conosco. É a Marisa, né? No perfil aqui é a Marisa, né? Ela gostaria de parabenizar os pais, a Neuci e o Antônio, pelos 46 anos de uma feliz união. Alô, Neuci e Antônio, parabéns. O abraço aí da Marisa. E o nosso aqui da cultura também sejam felizes, né? É o nosso desejo aqui, que Deus continue abençoando esse casal maravilhoso de aniversário de casamento aí, né? Parabéns. Lá do município de Anitta Garibaldi, nosso amigo aqui, o seu Valdir. Oi, seu Valdir, buenas.
5: Temos uma parada de Campos Novos por aí.
3: Que bom, homem, né?
5: Só curtindo o programa.
3: Seja bem-vindo.
5: Pra nós.
3: Valeu.
5: Um abraço pra você, amigo.
3: Obrigado.
5: A é muito boa.
3: Então, tá bom. Um abraço aí pra você e tudo de bom. Obrigadão aí pela companhia com a gente aqui no programa. Vamos trazendo a música que o meu amigo Jair pediu. pauta andou.
1: Sandro Oliveira.
3: 3 minutos, Frazão.
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1: 11:07.
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2: Sabia que o Brasil terá a maior representação entre os países na arbitragem do Mundial de 2026? Pois é, a FIFA selecionou 3 árbitros principais brasileiros para a competição. Um deles, inclusive, é catarinense. Então foram escolhidos Rafael Claus de São Paulo, Wilton Pereira Sampaio de Goiás e o nosso Ramon Abate Abel de Santa Catarina. Além deles, o país também conta com mais 5 árbitros assistentes e um representante no VAR, totalizando 9 profissionais na competição. O catarinense entra para a história como o primeiro árbitro de Santa Catarina a atuar na principal competição de seleções do futebol mundial. Eu sou Melina Calduro, diretamente de Nova Jersey, para o AKERT em Campo.
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0: 11:13, agora 11:13, tem gente preparando uma feijoada agora, meu Deus do céu, como cai bem, né? Isso, pro meio-dia, né? Tá pronta, né, meu amigo Fábio Lavrati, o Fábio tá mandando até um áudio aqui pra gente, um vídeo, isso mesmo, vídeo, uma feijoada aí, coisa mais linda do mundo, aí tem uma caipira junto, isso, acompanha bem, né? Um abraço, bom apetite aí, meu amigão, que tá ouvindo o nosso programa e fazendo, preparando essa feijoada. Já vamos trazer os Bertucci aqui pra cantar pra gente, tá bom? Daqui a pouquinho aqui no nosso programa, tá bom, Fábio? Um abração aí pra você. Meu abraço vai também pra quem aqui? A Madalena tá conosco, né, Madalena?
1: Bom dia, meus amigos da Rádio Cultura.
0: Bom dia.
1: Tudo bom?
0: Tudo
1: aqui
0: ótimo.
1: Quem está falando é a Madalena Guizoni de Vargem.
0: Seja bem-vinda, minha amiga.
1: Queria oferecer uma música, A Flor do Meu Jardim, para o meu amor, que mora no meu coração e não paga aluguel.
0: Ô, paixão.
1: A Paulinho Cune.
0: Oi, Paulinho.
1: Vargem, com muito amor e carinho. E queria oferecer também para todos os meus amigos de Vargem e para o prefeito, a primeira dama,
0: e
1: as minhas amigas de Vargem. Um abraço e para vocês aí da Rádio Cultura.
0: Obrigado.
1: Muita saudade.
0: Um abraço, Madalena. Seja sempre bem-vinda, Madalena. Um abração para você. Fala, meu amigo Cordinha.
2: Bom dia, família Rádio Cultura, tudo certo com vocês? Aqui é o Cordinha de Campos Novos. Pode ajudar uma música bem boa aí, pode ser a próxima e tá na ponta agulha, ofertando a programação aqui pra toda a minha família, lá pra dona Maria, pro seu Darcy, e lá pro seu Rodrigo, pra dona Débora, e lá pro seu Prit, lá pro seu Severino, pro seu Chibre, lá pra dona Leda e pro seu Alemão, e pra aquele povão da Bela Vista, e lá pro seu Pedrão, que a audiência aí tá grande, e aqui em Campos Novos pro meu irmão, e lá pro seu do cultivo, pro seu Fruzão da Cultivo, e pra minhas cunhadas, e um forte abraço pra vocês.
0: Valeu! Um abração pro Valmir, que tá com a gente aqui também, né, Valmir?
3: Daí, Sérgio, bom dia. Tudo certo, tá moço, que tá na programação aqui, ó.
0: Obrigado,
3: meu filhão, que estamos fazendo um churrasco.
0: Opa!
3: E tomando uma bem gelada. E depois roda uma bem bagola pra nós. Pode ser do Porca Véia.
0: Com certeza.
3: Esse pro meu filho é um Cleiton.
0: Oi, Cleiton.
3: Toda minha família vindo aqui que estão escutando aqui a programação.
0: Então tá. Beleza? Bom. Valeu, um abraço também aqui pra quem? O Kaique. Oi, Kaique, tá com a gente aqui no programa.
4: Bom dia, Rádio Cultura.
0: Bom dia.
4: Eu queria pedir uma música aí. O nome da música é Fama de Bagunceiro.
0: Ô, Porca Véia. Saudoso,
4: Porca. Queria mandar um abração aí pro meu avô e pra minha avó. De São José do Cerrito.
0: Bom dia pro São José do Cerrito, um abraço São José do Cerrito. Bom dia, Andrei Sandri, está contente aí com o resultado de ontem, meu amigo, da seleção brasileira, 1-1 deu pro gasto, né? Bom dia também, Andrei Sandri tá ouvindo a gente aí no Jardim Bela Vista, né? Quem tá conosco aqui também, meu amigo Lucas. Oi, Lucas, e tá no trecho, pelo jeito, tá no trecho mesmo. Tá lá em Erciliópolis. Alô, Erciliópolis. Tá lá o nosso amigo Lucas Walter. E ele tá pedindo uma moda aí e oferecendo pra todos que estão ouvindo.

Pois é, eu aproveitando essa música que o Lucas tá pedindo aqui, essa música também do Gritos de Liberdade, vou mandando lá pro pessoal lá da Ponte do Canoas, o pessoal lá do Cerrito, ligados conosco lá, isso, esse pessoal que ouve a gente sempre, meu amigo Lelo, da família Albuquerque, um abraço, Lelo, e a família toda aí, o nosso carinho especial aqui da cultura, seja sempre bem-vindo aqui, tá ouvindo a gente lá, com certeza, né, meu amigão? Boa tarde pro Paulo também, né? Alô, Paulo, buenas! É o Paulo Campos, tá mandando pra esposa, a Rafaela, pras filhas, a Poliana e a Érica, ao genro, o Jackson, e daqui a pouquinho eu trago essa música aí que você nos pede também, né? Saudoso Porca Véia já cantando pra gente aqui no nosso programa, e daqui a pouquinho nós trazemos essa música aí que você nos pede aí também, tá bom, meu amigão? Um abraço aí pra família toda. 11:18.

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1: 11:29. 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
3: 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E olha como a Rádio Cultura, né, serve de ponte aí para isso mesmo, para o pessoal interagir com a gente aqui. O meu amigo Cleudes Gomes, o Cleudes está lá em Celso Ramos na lida da coleta do leite e ouvindo a cultura. E ele diz aqui, ouvi agora meu amigo Lucas, diz ele, também está na lida do puxe do leite lá em Ercilhópolis. Isso, estamos dizendo, um de cada lado do estado de Santa Catarina na mesma sintonia. Isso, então ele tá mandando um abraço lá para pro Lucas, que tá lá em Ercilhópolis na lida da coleta do leite também, e para quem está ouvindo aqui o nosso programa, né? Valeu, Lucas, um abraço aí do amigo Cleudes, que tá na região aí de Celso Ramos também nesta mesma função. Obrigado, gente. Obrigado aí pela companhia com a gente aqui no programa. Quero mandar um abraço especial pro meu amigo Geraldo Vieira. Hoje é domingão, né, meu amigo? Mas tá peleando lá, mesmo assim, tá na lida de domingo. O nosso amigo lá na fazenda, lá em Catanduvas. Um abraço, meu amigão. Tudo de bom pra você. Obrigado aí pela companhia com a gente aqui no programa. Quem tá assando uma carne também, me parece que tá no sítio. Tô recebendo a foto aqui. Uma gadaria bonita, uma barbaridade lá no meu amigo José H. Flores. Buenas.
5: Bom dia, meu amigo José H. Flores. na Farrapo em Valverde.
3: Opa!
5: Tá pecando um dorso aqui em família aqui.
3: Ah, que coisa boa.
5: Curtindo a natureza aí.
3: Verdade.
5: Um ótimo domingo a todos que estão na escuta. Um grande abraço. E manda aí dentro das possibilidades o Tordilho Negro. Beleza, meu amigo?
3: Valeu,
5: tudo
3: meu
5: de bom.
3: Tá com uma gadaria lá, bolhada de gorda. Ah, meu Deus do céu. E uma parte tá assando ali também, né? Um abraço, José H. Flores, para toda a tua família aí, meu amigo. Hoje ele tá lá na Farrapo, Erval Velho, ouvindo o nosso programa. Obrigado. Sônia Aparecida Rodrigues, alô, Anitta Garibaldi,
6: que
3: bom dia.
6: Sônia.
3: Oi,
6: manda Sônia. Um oi, Sônia. Pra mim aqui dos Porca Véia, fogão a lenha. Você pra mim, esse aniversário amanhã, dia 15.
3: Oi, Nícia, já vamos parabenizando ela então, né? De aniversário amanhã, segunda-feira. Ah, o pessoal lá de Erval Velho com a gente aqui no programa.
7: Bom dia, aqui é a Cleide.
3: Oi, Cleide.
7: Gostaria de pedir uma música. Pode ser a próxima música aí.
3: Beleza,
7: todas
3: minha
7: as músicas são boas que você toca aí, né? Apareço pro meu esposo Carlos, pro meu filho Cleito Júnior, pra minha filha Renata, Regiane, que é minha filha também, pros meus netos Braia, Emanuele e Vinícius, e pro meu gero Robson. E pra quem gostar da música aí.
3: Obrigado.
7: Quem gostar da música aí, pô. O meu irmão lá de Caxambu, Jair Comareto.
3: Ô, Jair.
7: Pra todo quem gostar da música aí. Se for atendido, agradeço.
3: Eu que agradeço. Obrigado aí pela companhia.

0: Olha quem tá me mandando, meu amigo Valmir. Oi, Valmir. Valmir tá de volta aqui, me mandou uma foto aqui do uma caixa de cerveja lá, meu Deus, estupidamente gelada. Além do frio, ainda tá cheio de gelo. E, mas o mais importante é que a foto aqui também da do churrasco, meu Deus, que carne mais linda do mundo aí, meu amigo. E é desse jeito então, meu amigo Valmir.
1: Domingo assim, Sérgio. Mas opa, o churrasquinho aqui e uma bem gelada aqui é na certa.
0: É, não pode
1: e
0: faltar.
1: E a musicona desse tipo aí, ó. O radião com todo volume aí na cultura, né? Que é a melhor, né?
0: Obrigado, amigão.
1: Mas não tem erro, né, Sérgio?
0: É verdade. Um abraço aí, meu amigão. Tudo de bom pra você. Aquele abraço. Bom apetite aí. O Gilson Moura tá com a gente também, né, Gilson? Bom dia.
2: Bom dia, Gerson.
0: Bom dia. Opa.
2: Eles mandassem uma música aí.
0: Com certeza.
2: Um alô pro meu compadre Adilson, minha comadre Silmara, minha irmã. A Juliana, minha irmã, o Tatu, meu cunhado, vereador do município. Que estão reunidos na casa do meu compadre Adilson ali hoje.
0: Que beleza.
2: Fazendo um churrasco.
0: Opa.
2: Mas ele já passou de onde experimentar no meu, que cedo. E de noite nós se reunindo de novo.
0: Valeu, então.
2: Manda um abraço pra galera aí.
0: Um abraço, Gilson. Um abração pra toda essa galera aí. E olha, confirmando a audiência aqui, eu lembrei agora um pouquinho do meu amigo Lelo, lá da Ponta do Canoas, ele tá presente aqui, né, Lelo?
3: Bom dia, Gerson.
0: Bom dia, meu velho.
3: Eu tava escutando teu programa quando deu uma saidinha ali, daí alguém mandou uma música aí pra mim, e eu não quero retribuir o abraço de quem me mandou, não escutei o nome da pessoa.
0: Mas fui eu mesmo.
3: Um abraço aí, Gerson. Pode rodar qualquer um aí, oferecer pra quem mandou pra mim e pra quem tá escutando, beleza?
0: Te agradeço.
3: Estamos curtindo.
0: Te agradeço, mas fui eu mesmo que mandei, meu amigo. Sabe o que era Gritos de Liberdade? Lembrei que você gosta aí.

0: Neri, lá, o Neri Guedes de Oliveira, meu amigo Neri, um abraço. O Neri tá longe, mas tá pertinho com a gente aqui através da cultura, né? Tá lá na Nova Maringá, no Mato Grosso, e tá mandando um abraço aí pro Márcio, o seu colega de pesca, estão pescando no Rio Arinos. Um abraço pro irmão de Campos Novos aqui também, né? Os irmãos aí, um abraço da Sacola, né? E também pro Doido, a mulher de Sacola, opa, e pro Doido, mandando essa música. Nós já rodamos hoje, meu amigo Neri, lá da Nova Maringá, um abraço para todos aí, pra família aqui na região também, né? E o pessoal aí da Nova Maringá, lá no Mato Grosso, nosso carinho aqui da comunidade. E onde é que tá pronto o churrasco? Opa, quase pronto, né? Isso mesmo, só cuidar agora. O Antônio Marcos Pinto, do bairro Aparecida, mandando um abraço aí pra esposa, Roselei, também pra irmã Cibele, a Sandra, pro irmão Vanderlei, pro pai Lessir, pra mãe Marilda, pro filho Lucas, pra nora Milena, mandando uma música bem gaudéria aí. Pra todo o pessoal aqui de Campos Novos, lá no Rio Grande Amado. O Rio Grande Amado, quem tá com a gente aqui é o Natalino.
1: Bom dia, Gelson, meu bom amigo. Tudo certo, Gelson?
0: Tudo, graças a Deus.
1: Gelson, toca aí pra nós, por favor, o primeiro e último mate com os Monarcas. Quero oferecer aqui pra minha esposa, oferecer pro meu neto Davi em Caxias do Sul. Gosta muito dessa música.
0: E é linda,
1: e oferecer,
0: né?
1: Aí pro seu Osni Carvalho, que amanheceu de baile aí no Campos Novos.
0: Oi, seu Osni.
1: Os Bertucci, diz ele.
0: Tá de ressaca.
1: Que dançou de gastar a sola da bota.
0: Valeu, então. Um abraço. Muita gente participou do grande fandango do baile de São João, nosso padroeiro aqui de Campos Novos, lá no nosso palco da tradição, nosso galpão crioulo, organizado aí pelos festeiros, comissão da paróquia São João Batista aqui do nosso padroeiro, fazendo parte aí da programação da festa de São João Batista. Vamos trazendo essa música aqui, que tem uma mensagem muito linda. 11:41 agora, nossa.

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0: Que vamos, né, moçada? Eu quero mandar um abração lá pro nosso amigo o Betiolo. O Betiolo tá por casa, o Vilmar Betiolo disse que tá de molho. Opa. Boa recuperação aí, meu amigão. Mas tá recebendo visita lá dos Neide, por isso ele fica feliz da vida, né? Já conheço o Betiolo. Recebendo os netos, meu Deus do céu. O homem sara logo. Isso. O Guto, Gabriel, a Luísa estão por lá, o filho Rodrigo e a nora Fernanda. Oi, Fernanda. Isso mesmo. E a mãe da Fernanda, a dona Maria, tá por lá também, né? Ah, então comemorando o aniversário da Fernanda. Oi, Fernanda, parabéns pra você, saúde, muitas felicidades, saúde especialmente, né? No próximo dia 18 de junho, tá chegando já, estará de aniversário. E o pessoal tá comemorando hoje lá na casa do Betiolo, né? E da Dora. Um abraço pra todos aí, muito obrigado aí pela companhia. E um abração especial aí pro Guto, pro Gabriel, o Guto Gabriel e a Luísa, né? Que estão por lá, os netos do meu amigo Vilmar Betiolo. Valeu, moçada, obrigado aí. Pessoal do Rampas, né? Mas a tarde tá, agora tá fechado, mas a tarde... É, lá pelas 4 horas tá aberto o Rampas. Aí. Abraço, Betiolo. Tudo de bom. Vamos mandando um alôzão aqui pro... pra quem aqui no nosso programa também? ao meu amigo Rossi. Oi, Rossi. Opa. Que beleza, Rossi. Um abração aí pro amigo, tá com a gente aqui no programa.
3: Bom dia.
0: Bom dia.
3: Aqui é o Cleudemir Rossi.
0: Cleudemir.
3: Minha esposa, Carla. A minha mama, a Francisca Rossi.
0: Oi, dona Francisca.
3: E eu gostaria de pedir uma música do Oswaldir e Carlos Magrão, Deus é Assim, e oferecer para todos os ouvintes e agradecer a Deus, em primeiro lugar, e a minha esposa que está fazendo o nosso rango.
0: Opa.
3: E a vocês, muito obrigado, Deus que ajude.
0: Amém, um abraço aí para você, para toda a tua família aí, minha vida. Olha quem tá com a gente aqui também, meu amigo Juninho Góes. Oi, Juninho, buenas, homens.
4: Bom dia, Gerson.
0: Bom dia, Juninho.
4: Juninho Góes. Estamos aí no canto
0: do guerreiro.
4: Do guerreiro aí. Opa. Escondido do vento e do frio.
0: Ah, tem que.
4: E pra acompanhar esse dia aí, brusqueado, vento, frio, toca lá pra nós e pra todos os seus ouvintes. O vento levou dos monarcas.
0: Aí combina, né?
4: Um abraço pra ti, meu querido, e pra todos os ouvintes aí. Deus abençoe.
0: Coincidência, tava preparada a música aqui, meu amigão. Valeu, um abraço aí pra você também, Juninho. Obrigado aí pela companhia com a gente aqui no programa. Quem tá conosco aqui, opa, e tá lá no, na beira do lago. Na beira do lago, deve estar pescando lá, né? O Cleomar. Alô, meu amigo Cleomar. Um abraço pra você, meu amigão. Ele tá mandando uma foto aqui, tá na beira do lago, mas a churrasqueira tá cheia. É, na beira do lago, lá na Balsa Santana. Um abraço, Cleomar, pra você, pra todo o pessoal por aí, pra tua família. Nosso carinho aqui da cultura. E a amiga Marilda, lá do Caxambu, nosso querido Caxambu. Tá homenageando o marido, o Marcos, que está de aniversário hoje. Homenagem da esposa Marilde, do filho Maicon, do sogro Rivaldino, da sogra Clides, do cunhado Giovanni e da cunhada Lucimara, né? Parabéns então, meu amigo Marcos, hoje de aniversário. Toda a felicidade deste mundo aí, a homenagem aí de toda a família, né? E dos amigos, que naturalmente são muitos, né, Marcos? Que estão felizes aí comemorando o teu aniversário.

0: Monte Carlo está nos dando o carinho da audiência. Fico feliz por isso, meu amigo Vorley. Oi, Vorley, buenas. O Vorley tá lá na. É o pessoal da Vanessa Soluções Financeiras. Falei agora há pouco da Vanessa Soluções Financeiras. E eles estão lá em Monte Carlo ouvindo a gente. Isso. Bem pertinho do. Cada um tá com fogão, a lenha lá. Meu Deus do céu, pra escapar do frio, né? Valeu, Vorley, um abraço pra você, pra Vanessa, pra todo o pessoal aí de Monte Carlo, os parentes todos aí, né? O nosso carinho todo especial aqui da cultura. Falando em Monte Carlo, quero mandar um abração pro meu amigo e conterrâneo, né? O meu amigo e é vice-prefeito lá em, sempre que pode estar ouvindo o nosso programa, meu amigo Palito. O Ademir Valduga está ouvindo a gente nesse domingão lá. E um abraço estendemos a toda a família Valduga e muito obrigado aí pela companhia, pela audiência com a gente aqui no nosso programa. Opa! Meu abraço vai pra Madalena, que também tá ligada. Oi, Madalena, tudo de bom? O Ademar Santucci, da dupla Boiadeira e Marondi, conosco aqui no
1: Galpão. Bom dia. Tudo bem? Tudo tranquilo aí?
0: Tudo, graças a Deus.
1: Viu, Gerson? Quero uma música, se puder largar aí.
0: Diga, meu amigo.
1: Ah, não te quero mais, aquele, não sei o nome do conjunto.
0: Já rodei ela. Já
1: rodei. Por favor, aí pra escutar aqui, uma música muito boa, né? Um abração aí, valeu, um bom domingo.
0: Tudo de bom. Vou ficar até devendo agora, já rodei essa música aí, é bastante pedida, né, meu amigão? Mas um abraço aí pra você, pra toda a tua família aí, amigo boiadeiro da dupla Boiadeiro e Marondim, o nosso amigo Ademar Santucci,

0: Hora certa. Cultura.
1: Meio-dia e 18.
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3: 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E o galpão de estância nesse domingão gelado, friozinho em Campos Novos, em toda a região, né? 12:21, 12:21, Osni Pinto de Lima, lá do São José, lá do assentamento São José, tá com a gente, né, Osni?
5: Bom dia, Gelson, aqui é Osni Pinto de Lima, do assentamento São José. Gostaria de pedir uma música aí do Baitaca aí, prevendo o futuro. Quero oferecer aqui pra minha filha Marley, pro Geiro Robson, a Sofia, que tá aqui em casa almoçando comigo.
3: E o Cusco.
5: E tá pra Chico Prodemar, meus vizinhos aí de Campos Novos, Santo Antônio aí.
3: Beleza.
5: Rogério Cordeiro, Rodrigo Barcelo, que sempre tá na escuta. E pra vocês aí da rádio.
3: Obrigado.
5: Um ótimo domingo aí pra vocês também.
3: Pra você também aí, meu amigão. Tudo de bom. A Mari lá de Capinzal tá com a gente aqui, tá frio por lá também, né, Mari?
6: Bom dia, Gerson. Tudo bem com você nessa manhã gelada, né?
3: É bastante
6: frio. Estamos aí curtindo o inverno, que a gente achava que não vinha tão cedo,
3: me
6: mas
3: veio.
6: Passou a perna. Gerson, manda uma música bem gaúcha aí pra esquentar o domingo. Pra mim e pros meus filhos. Estamos aqui fazendo aquelas guloseimas que todo mundo adora. Saindo mais um bolo aí, a pedido dos nossos clientes. Manda aí pra nós, uma música bem bonita. Manda um abraço lá pra Lourdes, pra Vera, pra Paola, pra Rita de Caça, pra quem estiver ouvindo. Um excelente domingo pra você e tudo de bom.
3: Valeu, obrigado. Um abraço aí pra família toda. O Jair Rosa lá do Abdão Batista também tá com a gente, Jair. E ele manda uma música pra nós aqui, que estamos ouvindo o programa. Tá lá na casa do primo Sidney Rose, o Sacola, e também pro amigo Marcelo Rose. Um abração pra todos aí, valeu, Jair. Um abraço, amigão. A Mari Santos, lá de Florianópolis, também tá com a gente, né, Mari? Bom dia.
7: Boa tarde. Boa tarde, Jéssica.
3: Já almoçou?
7: Tudo bem, tio, querido aqui, tudo bem?
3: Oh, que coisa boa.
7: Desejo um abençoado domingo aí pra ti, pra todos os ouvintes, especialmente pros meus familiares. E vamos que vamos. Um diazinho fresco hoje.

0: Santos, lá de Florianópolis, com a gente aqui no programa também, né? Quem tá conosco aqui também, o pessoal lá de Pomerode, meu amigo José Ademir, opa, você que tá frio por lá também, meu amigão. Abraço Pomerode, abraço José Ademir, sempre que pode, tá ligadaço com a gente aqui, nos prestigiando com a audiência. Abração, amigão, ótimo domingo, ótima semana que estamos começando. Juarez Miguel tá conosco aqui no programa e tá pedindo uma moda aqui que nós vamos trazer já já, tá bom, meu amigão? Vamos lá pra Vacaria, no Rio Grande Amado. Lá em Vacaria, quem tá com a gente, vamos ver se é o Clauciro ou é o meu amiguinho Christopher.
1: Bom dia, Gerson.
0: O Clauciro.
1: Tudo bem?
0: Beleza, Clauciro.
1: Eu peço a música de pai para filho com o Edson Dutra e ofereço para o Christopher e para quem, todos que estão escutando o programa e que gostarem da música.
0: Olha, Christopher.
1: Feliz dia para vocês, um dia ensolarado, bonito.
0: Ah, tá bonito aí na Vacaria? Isso. Tá lá na Fazenda Estrela e ouvindo a gente lá. Obrigado aí pela companhia, meu amigo. Vamos que vamos, me comparando ao Rio Grande. Música do Iedo Silva. 12:25.

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1: Hora certa.
2: Meio-dia e 32.
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0: 12:35, moçada. Entramos na última meia hora aí do nosso galpão de estantes, mas tem tempo ainda para muita música boa. Isso. Vamos lá para a Ponte do Canoas. O pessoal lá do Cerrito com a gente, meu amigo Marciano. Oi, Marciano, boa noite.
3: Bom dia, pessoal da rádio, tudo bem?
0: Bom dia.
3: Aqui é o Marciano do Ponte Canoas, São José Cerrito. Eu queria que vocês tocassem a música aí, Cantador de Campanha.
0: Os Serranos, pode ser.
3: Acho que é os Serranos que toca.
0: Isso.
3: E aqui em Ponte Canoas, São José do Cerrito, Marciano e Dona Maria.
0: Valeu.
3: Tô ouvindo vocês aí. E se puder, toca essa música aí pra nós aí, dos Serranos, Cantador de Campanha.
0: Com certeza. Um abração pra você. Lá em Anitta Garibaldi, minha amiga Elvira. Oi, Elvira. Boinas, bom dia.
4: Ah, meu amigo Gerson.
0: Oi, bom dia.
4: Se for possível, então, se você puder, se der tempo, puder me mandar, então, uma música gaúcha.
0: Pode dizer.
4: Minha cadela baia.
0: Beleza, obrigado. Obrigado, Elvira. Um abraço pra você, pro Daniel, aí, toda a moçada aí de Anitta Garibaldi. Obrigadão aí pela companhia. Meu amigo Careca tá por casa, tá ouvindo a gente. Bom descanso aí, meu amigão. Ótimo domingo. Obrigado lá no, ouvindo o nosso programa, meu amigo Careca. Buenas. Quem tá ligado conosco aqui também, a minha amiga Salete Gasparetto. Oi, Salete, bom dia. Ela tá pedindo uma música e desejando um bom início de semana aí para todos nós. Obrigado para você também, minha amiga. Obrigadão aí pela companhia. O Miguel lá de Anitta Garibaldi também tá conosco, tá no sítio Carijo. Aí tá pedindo essa música aqui, beleza, já vamos trazer. Tá bom, meu amigo Miguel? Um abraço aí pra você, pessoal lá no sítio Carijo, nosso carinho aqui da cultura. E o José Ademir disse que tá um sol maravilhoso lá em Pomerode e não tá frio não. Tá a temperatura agradável lá. Eu havia pedido para ele antes, né? José Ademir, um abração para você e o pessoal todo aí de Pomerode, com temperatura super gostosa aí, né? Que tá gelado ainda, meu amigo. E o sol tá com uma preguiça de aparecer, que eu vou te contar. Lá na linha bonitinho, minha amiga Lourdes, ela, o Moacir com a gente aqui no programa. Bom dia.
5: Bom dia, Gerson.
0: Bom dia.
5: Tudo bem?
0: Tudo ótimo.
5: Tudo bem. Eu vou de carona com a próxima música que você rodar para oferecer para Mari, Anabélia, Maria Sofia e o Francisco. E mandar um abraço para Mari. Um bom domingo ali para vocês. Tudo de bom.
0: Valeu, tudo de bom. Obrigado aí pela companhia. Ah, tá. Agora eu havia pagado aqui o Gilson Bora lá da Vargem, um abraço Gilson, o Gilson tá mandando um alôzão, ele e a família toda lá pra comadre Nega e o seu Ivo lá, o Ivo aqui de Campos Novos, estimamos muito eles, isso, então tá bom, um abraço pra comadre Nega e pro seu Ivo aqui de Campos Novos, né? Um abração do Gilson Moura de Vargem. Valeu, Gilson. Um abraço, amigão. Seja sempre bem-vindo aqui no programa. 12:30.

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2: O Mundial já começou a movimentar os estádios da América do Norte. Até este fim de semana, 8 dos 16 palcos da competição já receberam partidas da fase de grupos. O pontapé inicial do torneio aconteceu no Estádio Azteca, na Cidade do México. Já nos Estados Unidos, o primeiro estádio a receber um jogo foi em Los Angeles. E no Canadá, a primeira partida foi em Toronto. A competição desse ano, ela será realizada em 16 estádios distribuídos entre México, Estados Unidos e Canadá. E todos devem receber jogos ainda nessa primeira fase. Ao todo, serão 104 partidas até a grande final, marcada para julho em Nova Jersey. Eu sou Melina Calduro, diretamente de Nova Jersey, para o Acaerte em Campo.
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0: Pois é, gente, estamos chegando aí na reta final do nosso programa, mas vamos atender as participações aqui. Olha, quero mandar um abraço pro meu amigo Anildo Rigo, a família Rigo. Abraço, Liz. Valeu, Anildo. Abração pro Felipe também, toda a família, o pessoal da F Indústria e Comércio de Imóveis. Estão ligados com a gente aqui no programa também. Um ótimo domingo, ótima semana para todos nós. Oi, Loreci Rodrigues, bom dia.
1: Boa tarde, Gerson. Aqui é Loreci Rodrigues, do bairro Boa Vista. Estamos na construção da casa do meu filho Wesley.
0: Opa, peleando.
1: Eu, o pai dele, Davi, a minha nora Samara e as minhas netas, a Helena e a Manuela. Mande um abraço para nós aqui no Boa Vista.
0: Isso, e boa lida para vocês aí no Boa Vista. Obrigado aí pela companhia. Meu amigo João Batista, o JB Martins, lá de Celso Ramos, grande goleiro, esse nosso amigo de longa data, tá aí roda do fogão, diz ele lá, né? É que tá frio também, meu amigão. Um abraço pra você, pra família toda aí, seja sempre bem-vindo aqui nos gaitaços aqui do nosso galpão de estância. Quero mandar um abraço pro pessoal lá de São José do Cerrito, lá da Ponte do Canoas, pessoal lá ouvindo a gente, né? A Maria de Lourdes e a toda a família aí, o nosso carinho aqui da cultura. Somos da Ponte do Canoas do Cerrito, diz ela. Estamos ouvindo o programa. Obrigado a todos pela companhia, pela audiência, pela participação que nos ajudaram a fazer um programa gostoso nesta manhã de domingo. Agradeço de coração a todos vocês, desejando uma ótima semana. Fiquem todos com Deus e a proteção de Nossa Senhora Aparecida. Boa tarde, Campos Novos. Boa tarde, nossa grande querida.

0: 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Hora certa, Cultura.
1: 1:04.
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1: E aí, rapaziada, chegando nesta tarde de domingo com mais um domingo animado aqui na Cultura, hein? Eu sou o Edinho, prazer te fazer companhia. A partir de agora, então, só música boa, hein? Aumenta seu volume e uma ótima tarde de domingo pra você.

0: Hora certa. 1:19.
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2: Finalzão de semana aqui na Cultura, você curtindo a programação aqui, por aqui o Edinho, vamos seguindo o nosso domingo animado, tá chegando mais

Cultura FM 93,9, ótimo domingo pra você, tá aproveitando aí com a família, coisa boa demais, é? E a gente segue levando mais sucessos na programação desta tarde.

0: Hora certa.
1: 1:48.
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1: Seguindo aqui nesta tarde de domingo, nosso domingo animado, né? Na comunicação do Edinho, prazeraço de fazer companhia nesse domingão, tá certo? Obrigado pra você que nos acompanha aqui no centro, nos bairros, no interior, né? Valeu a companhia, a gente segue com mais sucessos da programação Cultura.

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1: Infelizmente, nem tudo são flores. A preparação da seleção inglesa para o Mundial teve um problema inesperado nos Estados Unidos neste final de semana. Os equipamentos da equipe foram furtados durante o transporte dos materiais para o centro de treinamento na cidade de Kansas. Entre os itens que foram levados estavam chuteiras, bolas oficiais e também materiais utilizados nas atividades da seleção. A polícia local confirmou que vai investigar esse caso, mas que já identificou suspeitos. A Federação Inglesa trabalha para recuperar esses objetos, mas informou que, apesar desse contratempo, vai manter a programação de treinamentos e não vai afetar a preparação desses jogadores. Eu sou Melina Calduro, diretamente de Nova Jersey, para o Acaerte em Campo.
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E aí, rapaziada, vamos nessa, vamos seguindo a programação desta tarde aqui na Cultura, domingo animado, né, pra gente animar essa tarde bacana, tá bom? Obrigado pela sua companhia. Tá chegando mais som, aumenta o volume, vem comigo.

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1: Hora certa, cultura. 2:21.
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Domingão bacana, ótima tarde pra você. A gente segue a programação aqui na Cultura 93.9. Aumenta o volume aí, bora curtir sucesso.

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1: 2:34.
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Rapaziada, fechou meu horário aqui, tá? Desejo a você um excelente restinho de final de semana, tá? Aproveita bastante aí com a família, tá bom? Obrigado, deixa as minhas últimas. Valeu, até mais.

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1: 3 horas.

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3: Fala, galerinha linda e maravilhosa do rádio. E aí, tudo beleza? Vem comigo nessa programação especial aqui com o quadro O Artista Especial. Através do Super Sequência Musical, esta primeira parte do programa traz sempre a história do seu artista favorito. E hoje vamos contar a história deles, Chico Rei Paraná. Isso mesmo, Chico Rei Paraná, os irmãos Francisco Aparecido de Jesus Gomes, o Chico Rei, e José Cláudio Gomes, o Paraná. Nasceram em Arapongas, no Paraná. Desde crianças, acompanharam o pai ser esteiro, iniciando a música ainda pequenos. Isso mesmo, então esse talento já dá pra sentir que vem de berço. E é exatamente por isso que nós vamos destacar agora uma das primeiras músicas, os primeiros sucessos deles, que até hoje, se a gente escuta as músicas, realmente tem lindas histórias pra gente refletir. Bora então, meu povo, o especial hoje é de Chico Rei Paraná.

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1: Hora certa. Cultura.
2: 3:12.

Ok, de volta por aqui no nosso especial de hoje com o quadro Artista Especial, contando a história de Chico Rei Paraná. A ascensão ao sucesso aconteceu em 1981. Eles lançaram seu primeiro LP, mas esse reconhecimento nacional veio mesmo foi em 1988. E o sucesso não poderia ser outro. Quem será seu outro amor? Quem será seu outro amor? Lindo, um hino da música sertaneja. E esse rendeu a eles o primeiro disco de ouro. Exatamente, ouvinte. No Artista Especial de hoje, Chico Rei Paraná. Mais música pra você.

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1: 3:28. 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

50% do nosso quadro Artista Especial de hoje, nesta hora aqui da programação, falando aí da carreira de Chico Rei e Paraná. A consolidação na música sertaneja. Ao longo da carreira, eles emplacaram hits como Tranque a Porta e Me Beija, Encanto e Magia, Você Não Sabe Amar, músicas essas que consolidaram eles, os dois, como uma das duplas mais queridas no perfil sertanejo, tanto que até hoje muitas duplas acabam gravando, regravando esses sucessos deles, e nos shows de muitos artistas, exemplo do Traia Véia recentemente também, eles obviamente que acrescentam no repertório essas músicas que se tornaram verdadeiros hinos através dos anos da música sertaneja. E a gente continua com o nosso especial de hoje, com o quadro Artista Especial, contando a história de Chico Rei e Paraná.

Galerinha linda e maravilhosa do rádio, vamos concluindo aqui o nosso quadro Artista Especial de hoje, trazendo aqui a última parte, né? Propositalmente eu deixei por último esta parte, que infelizmente fala do momento onde nós perdemos o Chico Rei. Foi em 2016, durante as férias em Maceió, ele faleceu devido a complicações de saúde, encerrando aí a trajetória da dupla. Chico Rei e Paraná deixaram um legado inesquecível na música sertaneja, marcado por talento e dedicação e principalmente carinho pelos fãs e com as outras duplas sertanejas. Prova disso que até hoje, né, o próprio Paraná foi convidado aí a cantar junto com o Daniel no último trabalho do Daniel, mostrando sim que está vivo não só as músicas, mas principalmente a memória e o legado dessa dupla tão querida pelos fãs. Chico Rei e Paraná, e a gente finaliza o especial de hoje com mais uma sequência musical. A seguir tem Sertanejo Classe A, o melhor da música sertaneja pra você. Continue ligado na cultura, pois onde tem o rádio ligado, não existe solidão, bebê!

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1: 3:58.
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1: Caba não, mundão. Fala, galerinha linda e maravilhosa do rádio. Você que estava acompanhando o nosso quadro Artista Especial. A partir de agora começa Sertanejo Classe A. Hoje é dia de relembrar aquelas canções que marcaram os anos 80, 90, 2000. Essa essência do sertanejo que a gente ama, com grandes nomes: Zezé de Camargo Luciano, Bruno Marrone, Leandro Leonardo, Milionário José Rico, Chico Rei Paraná, Ataíde Alexandre, João Paulo e Daniel e tantos e tantos e tantos outros. São essas músicas que falam de amor, de saudade e que tocam fundo no nosso coração e na nossa alma. E aí, você está preparado? Vamos destampar uma e vamos de modão, porque aqui começa Sertanejo Classe A no seu domingo.

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1: 4:13.
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3: Ok, ok. Estamos de volta no Sertanejo Classe A. Você lembra da época em que as duplas sertanejas dominavam as rádios? Cada sucesso era um hino. E até hoje a gente canta junto. Sertanejo é assim, é feito de histórias que viram trilha sonora da nossa vida. É ou não é? Claro que é. Eu tenho certeza que até hoje você escuta uma música e é como se fosse uma máquina do tempo. Automaticamente o teu cérebro te joga no tempo da escola, no tempo da faculdade, num emprego que você tinha, ou até mesmo numa namoradinha que você tinha e talvez sinta a saudade dela até hoje, caso não seja casado. Óbvio, né? Olha, olha, a patroa tá do lado. Então, bora rodar mais um clássico desta era de ouro do rádio.

Se tá bom até aqui, foi só a metade. Tem mais um tantote desse ainda pra você aguentar. É, aguenta, coração! Já passamos aí da 50% do programa e seguimos com essa homenagem ao sertanejo dos bons tempos. Esse gênero musical que tem a incrível capacidade de unir gerações. Eu tenho certeza que aí na sua casa tem um pai e um filho cantando a mesma música. Quem aí não cresceu ouvindo modas de João Mineiro e Marciano ou Milionário José Rico? Vamos trazer mais algumas pérolas desse tempo para embalar a nossa tarde de domingão. Vem comigo!

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3: Gente linda e maravilhosa do rádio, vamos concluindo então essa parte do programa aqui. O Sertanejo Classe A vai se despedindo por hoje. Que bela viagem por esses clássicos que nunca perdem força, não é mesmo? Nunca perdem a sua qualidade. Essa música faz parte da nossa história e segue encantando até hoje. Vamos fechar esse quadro com mais uma sequência de ouro. E já já a gente volta com a programação religiosa, agora a partir das 17 até as 18, uma hora inteira só de músicas e reflexões para a gente elevar a nossa alma e começar a semana com a motivação a mil. Não sai daí!

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0: 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Hora certa, Cultura.
1: 5:04.
2: Fala, galerinha linda e maravilhosa do rádio. Agora a gente tira um pouquinho o pé do acelerador. Estamos aí no agito da música sertaneja, na euforia. Mas agora começamos o nosso especial de músicas religiosas aqui no nosso Super Sequência. Que esse final de tarde seja um momento de paz e reflexão para você. A primeira mensagem que eu quero deixar é de fé. A vida é feita de desafios, mas com fé no coração podemos superar qualquer obstáculo. Vamos com uma bela canção para a gente cimentar, concretar esse pensamento e esse desejo pela fé. Se tem uma coisa que você pode pedir para Deus todos os dias, de repente a gente na hora da prece, a gente tem uma certa gratidão, não sabe nem o que pedir. E ultimamente eu tô pedindo fé. É as coisas que eu mais peço para Deus hoje em dia. Senhor, aumenta um pouco a minha fé. Me dá mais um pouquinho de fé. Faça eu acreditar um pouco mais. Acreditar mais nas pessoas. Acreditar mais no mundo. Acreditar mais no futuro. Nós estamos vivendo um momento tão difícil. E parece que o errado está se tornando certo. Que fica difícil até mesmo a gente ter uma estrutura emocional para poder apresentar um programa de rádio, que é o que eu faço diariamente, praticamente, né? Então, às vezes, a gente começa a perder a fé na humanidade, a fé nas pessoas, porque a gente só tá vendo uma enxurrada de coisas ruins. O mundo parece que não se preocupa mais em garimpar notícia boa e compartilhar que alguém devolveu uma carteira, que alguém ajudou uma idosa a atravessar a faixa de pedestre e que alguém ajudou uma família necessitada. E as notícias ruins em contrapartidas, essas elas são procuradas como verdadeiras pepitas de ouro e são proliferadas como grandes feitos. E infelizmente isso acaba trazendo cada vez mais uma energia negativa. Então, se tem uma coisa que a gente pode pedir para Deus, é fé. Que a gente, tendo fé, a gente recupera o combustível para seguir em frente. Vamos de música.

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1: 5h21.
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4: Oi, seguimos aqui no nosso momento de espiritualidade, esse programa especial de músicas católicas. Eu quero trazer uma reflexão para você, ó. Lembre-se, a cada novo dia, temos a chance de recomeçar. A esperança é o que nos move adiante. E é sempre bom lembrar que com otimismo e fé, a gente pode alcançar coisas incríveis. É exatamente por isso que nós temos aqui no domingo. A segunda a gente começa a trabalhar, mas a semana começa no domingo. Então, no domingo, a gente sempre tem no domingo, tem alguns coaches que usam, acho muito engraçado essa frase, a síndrome da música do Fantástico. Quando a gente escuta a trilha do Fantástico no domingo à noite, dá uma tristeza. Nossa, acabou o final de semana, amanhã eu tenho que trabalhar. Mas, gente, a semana já começou. A gente já começou a semana hoje, nesse domingo. Nós passamos o dia com a nossa família, almoçamos juntos, conseguimos dar boas risadas. Então a gente já começou a semana. Amanhã é apenas uma sequência. Então recarrega a sua energia aqui. É aqui que se dá o seu trampolim para ter energia para a semana. E através dessas músicas com lindas reflexões, eu tenho certeza que a sua semana vai ficar ainda mais impactante. Então aumenta o volume e vem curtir essa aqui comigo.

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1: 5:41.
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4: Vamos concluindo aqui já 50% desta nossa última parte do nosso último, da última hora da programação do nosso encontro dominical. E eu quero deixar uma mensagem de amor para você. O amor é o que dá sentido a tudo. Seja o amor por quem está ao nosso lado, o amor pela vida e principalmente o amor por Deus. É esse sentimento que transforma, o mesmo amor que Deus tem por nós, que deu o seu único filho para nos salvar. Esse amor que transforma e que pode realmente mudar a nossa vida. E que essa tarde seja cheia de amor. Amor no seu coração, o amor de cada coração que está nesse momento sintonizado aqui na programação Cultura. Muito amor para você. Vamos de música para tocar ainda mais fundo na nossa alma.

Senhoras e senhores, meninos e meninas, moças e rapazes, vamos encerrando nosso Super Sequência e encerrando consequentemente também essa última parte aqui do programa de músicas católicas, para a gente finalizar com uma mensagem de esperança. Que o final desse dia traga renovação e que a semana que vem, a semana que se apresenta agora, seja cheia de conquistas para você. Continue ligado na Cultura, pois onde tem o rádio ligado não existe solidão. Logo mais às 18 horas tem a Hora da Ave Maria e a gente continua com a programação religiosa aqui nas próximas partes, aqui na próxima hora da nossa programação. Fica ligado na Cultura, uma abençoada semana para todos nós e nos falamos aí no transcorrer da programação aqui em Cultura, em conexão com a nossa gente. Forte abraço, tchau, tchau.

0: 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Hora certa, Cultura.
1: 6 horas.
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4: Queridos ouvintes, bom final de domingo. Hoje em nosso país a igreja celebra a abertura da 41ª Semana do Migrante. A Semana do Migrante normalmente se reporta à campanha da fraternidade na reflexão do tema proposto. Neste ano, reflete sobre o tema migração e moradia. É uma realidade de nossos dias, presente em muitos lugares, em muitos países. Diversos fatores, problemas de toda a ordem, sobretudo guerras, deixam milhões de migrantes totalmente desabrigados. São famílias que levavam uma vida normal e, de repente, de um dia para outro, vêem-se sem mais nada e precisam fugir como única condição para sobreviver. Fugir para um lugar distante e desconhecido. Este é um momento mariano e, portanto, nós lembramos que Nossa Senhora, há mais de 2000 anos, também viveu exatamente esta mesma realidade. A Virgem Maria, seu esposo São José e o menino Jesus tiveram que fugir para o Egito, para um país desconhecido e estranho a eles. E tiveram que fugir para esconder o menino Jesus das perseguições de Herodes, que procurava matá-lo. Passaram os anos, os séculos, até milênios, e as realidades continuam. O sofrimento continua muito semelhante, sobretudo na vida dos mais humildes. A 41ª Semana do Migrante no Brasil deseja refletir, rezar e levar a ações que amenizem essa problemática na vida de tantas famílias. Rezemos. Ave Maria, cheia de graça, o Senhor é convosco, bendita sois vós entre as mulheres, e bendito é o fruto do vosso ventre, Jesus. Santa Maria, Mãe de Deus, rogai por nós, pecadores, agora e na hora de nossa morte. Amém. O Senhor esteja convosco, Ele está no meio de nós. Pela intercessão de Nossa Senhora, Mãe dos Migrantes, e de São João Batista Scalabrine, desça sobre todos vós a bênção de Deus, Pai e Filho e Espírito Santo. Amém. Até mais. Tchau.
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1: Ouvintes da Rádio Cultura, muito boa noite. Hoje é domingo, o nosso terço vai contemplar e meditar a ressurreição de nosso Senhor. E nesta tarde e noite de domingo, está conosco para rezar a nossa amiga leiga escalabriniana, Rosângela de Vila. Boa noite, Rosângela.
2: Boa noite, Rose. Boa noite a todos vocês, ouvintes, que nos acompanham nesse momento. E rezemos, então.
1: Em nome do Pai, do Filho e do Espírito Santo. Amém.
2: Creio em Deus Pai, Todo-Poderoso, Criador do céu e da terra, e em Jesus Cristo, seu único Filho, nosso Senhor, que foi concebido pelo poder do Espírito Santo, nasceu da Virgem Maria, padeceu sob Pôncio Pilatos, foi crucificado, morto e sepultado, desceu à mansão dos mortos, ressuscitou ao terceiro dia, subiu aos céus, está sentado à direita de Deus Pai Todo-Poderoso, donde há de vir a julgar os vivos e os mortos. Creio no Espírito Santo, na Santa Igreja Católica, na comunhão dos santos, na ressurreição da carne, na remissão dos pecados, na vida eterna. Amém.
1: Oferecimento.
2: Divino Jesus, nós vos oferecemos este terço que vamos rezar, meditando os mistérios da vossa redenção. Concedei-nos, por intercessão da Virgem Maria, Mãe de Deus e Nossa Mãe, as virtudes que nos são necessárias para bem rezá-lo e a graça de ganharmos as indulgências desta santa devoção.
1: Oferecemos este santo terço pelas famílias, pelas vocações, oferecemos pelos enfermos e por todas as intenções da Virgem Maria, principalmente pela paz no mundo e pela conversão dos pecadores. No primeiro mistério, contemplamos a ressurreição de nosso Senhor Jesus Cristo, o ressuscitado, depois de morto no Calvário, com o coração transpassado por uma lança, foi retirado da cruz e sepultado. Mas, na madrugada de domingo, um terremoto sacudiu a rocha, abriu-se o túmulo e ele saiu vivo e glorificado do sepulcro. Jesus é vencedor e ele vence na sua vida. Vence o ódio, vence o pecado, vence a doença, vence o sofrimento e vence a morte. Ele está vivo, aleluia.
2: Pai nosso que estais no céu, santificado seja o vosso nome, venha a nós o vosso reino, seja feita a vossa vontade, assim na terra como no céu.
1: O pão nosso de cada dia nos dai hoje, perdoai-nos as nossas ofensas, assim como nós perdoamos a quem nos tem ofendido, e não nos deixeis cair em tentação, mas livrai-nos do mal.
2: Ave Maria, cheia de graça, o Senhor é convosco, bendita sois vós entre as mulheres, e bendito é o fruto do vosso ventre, Jesus.
1: Santa Maria, Mãe de Deus, rogai por nós, pecadores, agora e na hora de nossa morte. Amém.
2: Ave Maria, cheia de graça, o Senhor é convosco. Bendita sois vós entre as mulheres, e bendito é o fruto do vosso ventre, Jesus.
1: Santa Maria, Mãe de Deus, rogai por nós, pecadores, agora e na hora de nossa morte. Amém.
2: Ave Maria, cheia de graça, o Senhor é convosco. Bendita sois vós entre as mulheres, e bendito é o fruto do vosso ventre, Jesus.
1: Santa Maria, Mãe de Deus, rogai por nós, pecadores, agora e na hora de nossa morte. Amém.
2: Ave Maria, cheia de graça, o Senhor é convosco. Bendita sois vós entre as mulheres, e bendito é o fruto do vosso ventre, Jesus.

0: Santa Maria, Mãe de Deus, rogai por nós, pecadores, agora e na hora de nossa morte. Amém.
1: Ave Maria, cheia de graça, o Senhor é convosco. Bendita sois vós entre as mulheres e bendito é o fruto do vosso ventre, Jesus.
0: Santa Maria, Mãe de Deus, rogai por nós, pecadores, agora e na hora de nossa morte. Amém.
1: Ave Maria, cheia de graça, o Senhor é convosco. Bendita sois vós entre as mulheres e bendito é o fruto do vosso ventre, Jesus.
0: Santa Maria, Mãe de Deus, rogai por nós, pecadores, agora e na hora de nossa morte. Amém.
1: Ave Maria, cheia de graça, o Senhor é convosco. Bendita sois vós entre as mulheres e bendito é o fruto do vosso ventre, Jesus.
0: Santa Maria, Mãe de Deus, rogai por nós, pecadores, agora e na hora de nossa morte. Amém.
1: Ave Maria, cheia de graça, o Senhor é convosco. Bendita sois vós entre as mulheres e bendito é o fruto do vosso ventre, Jesus.
0: Santa Maria, Mãe de Deus, rogai por nós, pecadores, agora e na hora de nossa morte. Amém.
1: Ave Maria, cheia de graça, o Senhor é convosco. Bendita sois vós entre as mulheres e bendito é o fruto do vosso ventre, Jesus.
0: Santa Maria, Mãe de Deus, rogai por nós, pecadores, agora e na hora de nossa morte. Amém.
1: Ave Maria, cheia de graça, o Senhor é convosco. Bendita sois vós entre as mulheres e bendito é o fruto do vosso ventre, Jesus.
0: Santa Maria, Mãe de Deus, rogai por nós, pecadores, agora e na hora de nossa morte. Amém.
1: Glória ao Pai, ao Filho e ao Espírito Santo.
0: Como era no princípio, agora e sempre. Amém.
1: Ó meu bom Jesus, perdoai-nos, livrai-nos do fogo do inferno, levai as almas todas para o céu e socorrei principalmente as que mais precisarem da vossa misericórdia. Amém. Nossa Senhora Rainha da Paz,
0: rogai por nós. Ó Virgem dolorosíssima, as vossas lágrimas destruíram o império infernal. No segundo mistério glorioso, contemplamos Jesus que sobe ao céu. Depois os levou para Betânia, na casa de Marta e Maria, na cidade de Marta e Maria e Lázaro, e levantando as mãos, abençoou a todos. Enquanto Jesus abençoava, separou-se deles e foi arrebatado ao céu. Uma nuvem o ocultou. Enquanto o acompanhavam com os olhares, vendo-o afastar-se para o céu, lhes apareceram dois anjos que disseram: homens da Galileia, por que ficais a olhar para o céu? Este Jesus voltará.
1: Pai nosso que estais no céu, santificado seja o vosso nome, venha a nós o vosso reino, seja feita a vossa vontade, assim na terra como no céu.
0: O pão nosso de cada dia nos dai hoje, perdoai-nos as nossas ofensas, assim como nós perdoamos a quem nos tem ofendido, e não nos deixeis cair em tentação, mas livrai-nos do mal. Amém.
1: Ave Maria, cheia de graça, o Senhor é convosco, bendita sois vós entre as mulheres, e bendito é o fruto do vosso ventre, Jesus.
0: Santa Maria, Mãe de Deus, rogai por nós, pecadores, agora e na hora de nossa morte. Amém.
1: Ave Maria, cheia de graça, o Senhor é convosco. Bendita sois vós entre as mulheres e bendito é o fruto do vosso ventre, Jesus.
0: Santa Maria, Mãe de Deus, rogai por nós, pecadores, agora e na hora de nossa morte. Amém.
1: Ave Maria, cheia de graça, o Senhor é convosco. Bendita sois vós entre as mulheres e bendito é o fruto do vosso ventre, Jesus.
0: Santa Maria, Mãe de Deus, rogai por nós, pecadores, agora e na hora de nossa morte. Amém.
1: Ave Maria, cheia de graça, o Senhor é convosco. Bendita sois vós entre as mulheres e bendito é o fruto do vosso ventre, Jesus.
0: Santa Maria, Mãe de Deus, rogai por nós, pecadores, agora e na hora de nossa morte. Amém.
1: Ave Maria, cheia de graça, o Senhor é convosco. Bendita sois vós entre as mulheres e bendito é o fruto do vosso ventre, Jesus.
0: Santa Maria, Mãe de Deus, rogai por nós, pecadores, agora e na hora de nossa morte. Amém.
1: Ave Maria, cheia de graça, o Senhor é convosco. Bendita sois vós entre as mulheres e bendito é o fruto do vosso ventre, Jesus.
0: Santa Maria, Mãe de Deus, rogai por nós, pecadores, agora e na hora de nossa morte. Amém.
1: Ave Maria, cheia de graça, o Senhor é convosco. Bendita sois vós entre as mulheres e bendito é o fruto do vosso ventre, Jesus.
0: Santa Maria, Mãe de Deus, rogai por nós, pecadores, agora e na hora de nossa morte. Amém.
1: Ave Maria, cheia de graça, o Senhor é convosco. Bendita sois vós entre as mulheres e bendito é o fruto do vosso ventre, Jesus.
0: Santa Maria, Mãe de Deus, rogai por nós, pecadores, agora e na hora de nossa morte. Amém.
1: Ave Maria, cheia de graça, o Senhor é convosco. Bendita sois vós entre as mulheres e bendito é o fruto do vosso ventre, Jesus.
0: Santa Maria, Mãe de Deus, rogai por nós, pecadores, agora e na hora de nossa morte. Amém.
1: Ave Maria, cheia de graça, o Senhor é convosco. Bendita sois vós entre as mulheres e bendito é o fruto do vosso ventre, Jesus.
0: Santa Maria, Mãe de Deus, rogai por nós, pecadores, agora e na hora de nossa morte. Amém.
1: Glória ao Pai, ao Filho e ao Espírito Santo.
0: Como era no princípio, agora e sempre. Amém.
1: Ó meu bom Jesus, perdoai-nos, livrai-nos do fogo do inferno, levai as almas todas para o céu e socorrei principalmente as que mais precisarem da vossa misericórdia. Amém.
0: Ó Virgem dolorosíssima, as vossas lágrimas destroem o império infernal. No terceiro mistério, contemplamos a vinda do Espírito Santo. E chegou o dia de Pentecostes, estavam todos reunidos no mesmo lugar, e logo veio um ruído, soprou um vento impetuoso e encheu a casa aonde eles estavam, e ficaram todos cheios do Espírito Santo. Rezemos para que se reavive em nós o dom do Espírito Santo, recebido sobretudo no batismo e no nosso crisma.
1: Pai nosso que estais no céu, santificado seja o vosso nome, venha a nós o vosso reino, seja feita a vossa vontade, assim na terra como no céu.
0: O pão nosso de cada dia nos dai hoje, perdoai-nos as nossas ofensas, assim como nós perdoamos a quem nos tem ofendido, e não nos deixeis cair em tentação, mas livrai-nos do mal.
1: Ave Maria, cheia de graça, o Senhor é convosco. Bendita sois vós entre as mulheres e bendito é o fruto do vosso ventre, Jesus.
0: Santa Maria, Mãe de Deus, rogai por nós, pecadores, agora e na hora de nossa morte. Amém.
1: Ave Maria, cheia de graça, o Senhor é convosco. Bendita sois vós entre as mulheres e bendito é o fruto do vosso ventre, Jesus.
0: Santa Maria, Mãe de Deus, rogai por nós, pecadores, agora e na hora de nossa morte. Amém.
1: Ave Maria, cheia de graça, o Senhor é convosco. Bendita sois vós entre as mulheres e bendito é o fruto do vosso ventre, Jesus.
0: Santa Maria, Mãe de Deus, rogai por nós pecadores, agora e na hora de nossa morte. Amém.
1: Ave Maria, cheia de graça, o Senhor é convosco. Bendita sois vós entre as mulheres e bendito é o fruto do vosso ventre, Jesus.
0: Santa Maria, Mãe de Deus, rogai por nós pecadores, agora e na hora de nossa morte. Amém.
1: Ave Maria, cheia de graça, o Senhor é convosco. Bendita sois vós entre as mulheres e bendito é o fruto do vosso ventre, Jesus.
0: Santa Maria, Mãe de Deus, rogai por nós, pecadores, agora e na hora de nossa morte. Amém.
1: Ave Maria, cheia de graça, o Senhor é convosco. Bendita sois vós entre as mulheres e bendito é o fruto do vosso ventre, Jesus.
0: Santa Maria, Mãe de Deus, rogai por nós, pecadores, agora e na hora de nossa morte. Amém.
1: Ave Maria, cheia de graça, o Senhor é convosco. Bendita sois vós entre as mulheres e bendito é o fruto do vosso ventre, Jesus.
0: Santa Maria, Mãe de Deus, rogai por nós, pecadores, agora e na hora de nossa morte. Amém.
1: Ave Maria, cheia de graça, o Senhor é convosco. Bendita sois vós entre as mulheres e bendito é o fruto do vosso ventre, Jesus.
0: Santa Maria, Mãe de Deus, rogai por nós, pecadores, agora e na hora de nossa morte. Amém.
1: Ave Maria, cheia de graça, o Senhor é convosco. Bendita sois vós entre as mulheres e bendito é o fruto do vosso ventre, Jesus.
0: Santa Maria, Mãe de Deus, rogai por nós, pecadores, agora e na hora de nossa morte. Amém.
1: Glória ao Pai, ao Filho e ao Espírito Santo.
0: Como era no princípio, agora e sempre. Amém.
1: Ó meu bom Jesus, perdoai-nos, livrai-nos do fogo do inferno, levai as almas todas para o céu e socorrei principalmente as que mais precisarem da vossa misericórdia. Amém.
0: Amém. Ó Virgem dolorosíssima, as vossas lágrimas destroem o império infernal. No quarto mistério, contemplamos a Assunção de Nossa Senhora. Maria, a Imaculada, cheia de graça, Mãe de Deus, não poderia ser entregue à corrupção da morte. Ela foi levada ao céu em corpo e alma. É um dogma de fé da Igreja. Viver Maria. Não basta imitar, é preciso ser Maria. Reviver Maria, reviver as suas atitudes e virtudes. Fé, amor, serviço, humildade, coragem e disponibilidade. Rezemos para que possamos reviver Maria nos dias de hoje e ser uma nova Maria.
1: Pai nosso que estais no céu, santificado seja o vosso nome. Venha a nós o vosso reino, seja feita a vossa vontade, assim na terra como no céu.
0: O pão nosso de cada dia nos dai hoje, perdoai-nos as nossas ofensas, assim como nós perdoamos a quem nos tem ofendido, e não nos deixeis cair em tentação, mas livrai-nos do mal. Amém.
1: Ave Maria, cheia de graça, o Senhor é convosco, bendita sois vós entre as mulheres, e bendito é o fruto do vosso ventre, Jesus.
0: Santa Maria, Mãe de Deus, rogai por nós, pecadores, agora e na hora de nossa morte. Amém.
1: Ave Maria, cheia de graça, o Senhor é convosco, bendita sois vós entre as mulheres, e bendito é o fruto do vosso ventre, Jesus.
0: Santa Maria, Mãe de Deus, rogai por nós, pecadores, pecadores, agora e na hora de nossa morte. Amém.
1: Ave Maria, cheia de graça, o Senhor é convosco. Bendita sois vós entre as mulheres, e bendito é o fruto do vosso ventre, Jesus.
0: Santa Maria, Mãe de Deus, rogai por nós, pecadores, agora e na hora de nossa morte. Amém.
1: Ave Maria, cheia de graça, o Senhor é convosco. Bendita sois vós entre as mulheres, e bendito é o fruto do vosso ventre, Jesus.
0: Santa Maria, Mãe de Deus, rogai por nós, pecadores, agora e na hora de nossa

0: Maria, Mãe de Deus, rogai por nós, pecadores, agora e na hora de nossa morte. Amém.
1: Ave Maria, cheia de graça, o Senhor é convosco. Bendita sois vós entre as mulheres e bendito é o fruto do vosso ventre, Jesus.
0: Santa Maria, Mãe de Deus, rogai por nós, pecadores, agora e na hora de nossa morte. Amém.
1: Ave Maria, cheia de graça, o Senhor é convosco. Bendita sois vós entre as mulheres e bendito é o fruto do vosso ventre, Jesus.
0: Santa Maria, Mãe de Deus, rogai por nós, pecadores, agora e na hora de nossa morte. Amém.
1: Ave Maria, cheia de graça, o Senhor é convosco, bendita sois vós entre as mulheres e bendito é o fruto do vosso ventre, Jesus.
0: Santa Maria, Mãe de Deus, rogai por nós pecadores, agora e na hora de nossa morte. Amém.
1: Ave Maria, cheia de graça, o Senhor é convosco, bendita sois vós entre as mulheres e bendito é o fruto do vosso ventre, Jesus.
0: Santa Maria, Mãe de Deus, rogai por nós pecadores, agora e na hora de nossa morte. Amém.
1: Glória ao Pai, ao Filho e ao Espírito Santo.
0: Como era no princípio, agora e sempre. Amém.
1: Ó meu bom Jesus, perdoai-nos, livrai-nos do fogo do inferno, levai as almas todas para o céu e socorrei principalmente as que mais precisarem da vossa misericórdia. Amém.
0: Amém. Ó Virgem dolorosíssima, as vossas lágrimas destroem o império infernal. No quinto mistério, contemplamos Nossa Senhora que é coroada rainha do céu e da terra. É festa no céu, é festa grande, Maria coroada rainha, ela merece, os anjos cantam, os bem-aventurados no céu exultam e nós, os degredados filhos de Eva, vivemos na esperança e acreditamos muito, pois ela é a nossa mãe. Cresce a nossa confiança na materna intercessão de Maria. Temos uma mãe no céu que é a rainha. Ela tem grande poder de intercessão por nós, por nossas famílias, por nossos relacionamentos, por nossos filhos, por todos nós. Por isso rezemos, salve rainha, mãe da misericórdia, vida, doçura e esperança, nossa salve. Rezamos para que jamais nos deixemos levar pelo desânimo diante das dificuldades da vida, pois temos uma mãe rainha junto de Deus.
1: Pai nosso que estais no céu, santificado seja o vosso nome, venha a nós o vosso reino, seja feita a vossa vontade, assim na terra como no céu.
0: O pão nosso de cada dia nos dai hoje, perdoai-nos as nossas ofensas, assim como nós perdoamos a quem nos tem ofendido, e não nos deixeis cair em tentação, mas livrai-nos do mal.
1: Ave Maria, cheia de graça, o Senhor é convosco, bendita sois vós entre as mulheres, e bendito é o fruto do vosso ventre, Jesus.
0: Santa Maria, Mãe de Deus, rogai por nós, pecadores, agora e na hora de nossa morte. Amém.
1: Ave Maria, cheia de graça, o Senhor é convosco, bendita sois vós entre as mulheres, e bendito é o fruto do vosso ventre, Jesus.
0: Santa Maria, Mãe de Deus, rogai por nós, pecadores, agora e na hora de nossa morte. Amém.
1: Ave Maria, cheia de graça, o Senhor é convosco, bendita sois vós entre as mulheres e bendito é o fruto do vosso ventre, Jesus.
0: Santa Maria, Mãe de Deus, rogai por nós, pecadores, agora e na hora de nossa morte. Amém.
1: Ave Maria, cheia de graça, o Senhor é convosco, bendita sois vós entre as mulheres e bendito é o fruto do vosso ventre, Jesus.
0: Santa Maria, Mãe de Deus, rogai por nós, pecadores, agora e na hora de nossa morte. Amém.
1: Ave Maria, cheia de graça, o Senhor é convosco, bendita sois vós entre as mulheres e bendito é o fruto do vosso ventre, Jesus.
0: Santa Maria, Mãe de Deus, rogai por nós pecadores, agora e na hora de nossa morte. Amém.
1: Ave Maria, cheia de graça, o Senhor é convosco, bendita sois vós entre as mulheres e bendito é o fruto do vosso ventre, Jesus.
0: Santa Maria, Mãe de Deus, rogai por nós pecadores, agora e na hora de nossa morte. Amém.
1: Ave Maria, cheia de graça, o Senhor é convosco, bendita sois vós entre as mulheres e bendito é o fruto do vosso ventre, Jesus.
0: Santa Maria, Mãe de Deus, rogai por nós pecadores, agora e na hora de nossa morte. Amém.
1: Ave Maria, cheia de graça, o Senhor é convosco, bendita sois vós entre as mulheres e bendito é o fruto do vosso ventre, Jesus.
0: Santa Maria, Mãe de Deus, rogai por nós pecadores, agora e na hora de nossa morte. Amém.
1: Ave Maria, cheia de graça, o Senhor é convosco, bendita sois vós entre as mulheres e bendito é o fruto do vosso ventre, Jesus.
0: Santa Maria, Mãe de Deus, rogai por nós, pecadores, agora e na hora de nossa morte. Amém.
1: Ave Maria, cheia de graça, o Senhor é convosco, bendita sois vós entre as mulheres e bendito é o fruto do vosso ventre, Jesus.
0: Santa Maria, Mãe de Deus, rogai por nós, pecadores, pecadores, agora e na hora de nossa morte. Amém.
1: Glória ao Pai, ao Filho e ao Espírito Santo.
0: Como era no princípio, agora e sempre. Amém.
1: Ó meu bom Jesus, perdoai-nos, livrai-nos do

0: fogo do inferno, levai as almas todas para o céu e socorrei principalmente as que mais precisarem da vossa misericórdia. Amém.
1: Ó Virgem dolorosíssima, as vossas lágrimas destroem o império infernal.
0: Infinitas graças vos damos, soberana rainha, pelos benefícios que todos os dias recebemos de vossas mãos liberais. Dignai-vos agora e para sempre tomar-nos debaixo do vosso poderoso amparo, e para mais vos agradecer, vos saudamos com uma salve rainha. Salve rainha, mãe de misericórdia, vida, doçura e esperança nossa, salve. A vós bradamos, degredados filhos de Eva, a vós suspirando, gemendo e chorando neste vale de lágrimas, e a pousa advogada nossa, esses vossos olhos misericordiosos a nós volveis, e depois desse desterro, mostrai-nos Jesus, bendito fruto do vosso ventre, ó clemente, ó piedosa, ó doce sempre Virgem Maria.
1: Rogai por nós, Santa Mãe de Deus,
0: para que sejamos dignos das promessas de Cristo.
1: Rogai pelas nossas famílias, Santa Mãe de Deus,
0: para que elas sejam dignas das promessas de Cristo.
1: Rogai pelos nossos filhos, Santa Mãe de Deus,
0: para que eles sejam dignos das promessas de Cristo.
1: Rosângela, muito obrigada por estar aqui com seu carisma de leiga escalabriniana, de devota de São João Batista Scalabrine. E um ótimo domingo para você.
0: Obrigada, igualmente para todos nós.

0: 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Hora certa, Cultura.
1: 6:56.
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3: Olá, boa noite. Está no ar mais uma edição por aqui. Tua noite é nossa, aqui o Badinho. Vamos juntos tocando muita música bacana por aqui a partir de agora, né? Estamos começando então mais uma jornada especial neste domingo. Programação essa repleta de boa música e muitas vibrações positivas. Ótima sintonia. Já trago as primeiras desta edição. Boa noite.

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1: 77.
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1: Nossa programação segue adiante, trazendo uma seleção cuidadosamente escolhida de músicas para tornar a sua noite ainda mais memorável. Vamos curtir juntos então.

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1: 7:20.
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3: 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Reta final já da programação aqui do nosso A Noite é Nossa de hoje, hein? Tá chegando mais sucessos por aqui.

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1: 7:32.
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3: Programação da Noite da Cultura 93.9. Uma ótima, uma excelente noite a você.

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1: 7:43.
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2: Abraçando a cada ouvinte que está sintonizado com a gente, obrigado pelo carinho e pela sua sintonia. Está chegando mais sucessos por aqui.
3: Comandante Lara na escuta. Sim, dai, prossiga.

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1: 8 horas.
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3: Seguimos a programação da cultura, músicas incríveis programadas pra você curtir aí do outro lado do rádio.
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1: Tem coisas na vida da gente que é melhor nem perguntar. Quem pergunta o que quer, às vezes escuta o que não quer, viu?

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1: 8:31.
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3: Cultura FM 93.9, ótima sintonia para você. Reta final já da programação aqui do nosso A Noite é Nossa de hoje, hein? Tá ficando mais sucessos por aqui.

0: 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Hora certa. 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
1: 8:44.

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1: Cultura, está chegando mais músicas para você. Aumenta o volume aí.
2: É, tem coisas que a gente promete, mas não cumpre.

Vamos seguindo a programação aqui da Noite é Nossa, a comunicação do Edinho neste domingão. Tá chegando mais sucessos pro Ouvinte Cultura.